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Saudade, inconveniente, participação do Pablo, do Arrocha. É, meu amigo. É sucesso e toca aqui no Som da Clube. É o Estação de Sexta-feira. Final de semana chegou. Mandando abraço pra galera que tá nas praias e ilhas, naquele acampamento bacana, ouvindo o Som da Clube nessa noite de sexta-feira. Muito obrigado. Tamo junto, hein? Aumenta aí o volume e cola na melhor, na mais ouvida de Marabá. 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Jorge e Matheus, só

0: 9 e 12.
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2: O Ministério Público do Estado do Pará instaurou um inquérito civil para investigar o acidente envolvendo um ônibus urbano que caiu e afundou no rio Itaporanga, em Barcarena, na tarde da última quarta-feira, dia 15 de julho. A investigação busca esclarecer as circunstâncias do caso, identificar eventuais responsabilidades e verificar se houve falhas na prestação do transporte público municipal. A portaria foi assinada pelo promotor de justiça Márcio Silva Maué, que considerou a gravidade do acidente e a necessidade de apurar se as normas de segurança foram cumpridas. O ministro da Fazenda, Dario Durigan, afirmou nesta sexta-feira, dia 17, que a intenção é retirar os subsídios dos combustíveis assim que os preços do petróleo se normalizarem. Segundo ele, as subvenções em vigor seguem sob revisão constante, enquanto o governo acompanha a evolução da guerra envolvendo o Irã e seus efeitos sobre a economia brasileira. Dario Durigan informou ainda que o cenário ainda é de elevada incerteza e pode produzir efeitos contraditórios sobre a economia do país. De um lado, a alta volatilidade do conflito pode elevar a arrecadação com maior entrada de receitas ligadas ao petróleo, como royalties e tributos. Sob a ótica fiscal, o ministro afirmou que a equipe econômica poderia se limitar a absorver essa receita adicional, sem adotar medidas de compensação. Ainda assim, ressaltou que a atuação do governo não deve ficar restrita aos resultados das contas públicas, diante dos efeitos econômicos do aumento dos preços. 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

Your Beats, a música Inside My Soul, aqui no Som da Melhor em Ritmo de Dance. Hora do intervalo, daqui a pouco eu tô de volta com mais sucessos pra você. Ligados no Estação Clube, volto já.

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Sintra Clube tá sempre em primeiro lugar. Viviane Batidão, a nossa história de amor. É sucesso e toca aqui no Som da Clube, a mais ouvida. Tamo junto com boa música, alegria e informação. É a pegada mais gostosa do seu rádio, a pegada Clube. Sempre bom tá com você. Dá aquele ganho especial porque tá chegando mais sucessos. Que é isso, hein, Ribamar José? Japinha Paraense, eu te amo.

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0: Dalva. Te amo, meu irmão. Você é o melhor do mundo, você sabe disso.
1: A boa do seu rádio, Rafael, o príncipe, Lady Laura, aqui no som da melhor, da mais ouvida. Música boa com Rafael, o príncipe. Essa fez muito sucesso na voz do rei Roberto Carlos, essa nova roupagem do Rafael, o príncipe. A gente tocando aqui no Estação Clube, o Estação dos Grandes Sucessos. Tamo junto, hein? 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
1: Tiaguinho e Sorriso Maroto, como nunca amei ninguém.
3: E eu amo vocês, Sorriso Maroto.
4: Tchau, meu irmão.
3: Vamos tirar essa onda junto?
4: Bora.
3: Eu sei que vocês amam essa aqui.

0: caro, meu irmão. Te amo. Tiaguinho!
1: Tati. 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
2: Olá amigos, tudo bem? Tô chegando com informações do esporte, aqui direto da redação. O técnico Lionel Scaloni segue acumulando números impressionantes no comando da Argentina. O treinador venceu 17 dos 18 confrontos de mata-mata que disputou à frente da seleção argentina. A única derrota aconteceu em 2019, na semifinal da Copa América. Na ocasião, a Argentina foi superada pelo Brasil por 2 a 0 no Mineirão, em Belo Horizonte. Desde então, Scaloni construiu uma trajetória dominante em jogos eliminatórios e consolidou um dos retrospectos mais fortes entre técnicos de seleções na atualidade. O Flamengo retomou a negociação para contratar o volante Zé Lucas, destaque de 18 anos, do Sport Recife. O clube carioca já apresentou uma proposta oficial para o jogador, que deve deixar a equipe pernambucana. Internamente, a expectativa é positiva para um desfecho favorável nas tratativas. O francês Michael Olyssen decidiu deixar o Bayern de Munique e tem como prioridade uma transferência para o Real Madrid. Segundo o jornal L'Equipe, o atacante conversou com Kylian Mbappé e Aurélien Tchouaméni para saber mais sobre o clube merengue e já comunicou sua decisão aos representantes e companheiros de seleção. O Real Madrid já foi informado sobre o interesse do francês e Florentino Pérez pretende apresentar uma proposta após o final da Copa do Mundo. Da redação, Rogério Brasil, para a melhor programação do seu rádio.
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2: 9:52.

0: para clube, tá legal, isso é Barões da Pisadinha. Quem me dera, encerrando o bloco, já tô de volta na sua sexta-feira com mais músicas por hora aqui no Som da Clube.
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Pablo, coração de plástico, é o Pablo, toca aqui no som da Clube, a mais ouvida, é o Estação Bombando, noite de sexta-feira, a gente tá junto, tá rolando o placar da Copa, Espanha e Argentina, manda pra mim aí, eu quero cadastrar você no placar da Copa, 991-62-2480, WhatsApp da Clube pra você participar daquele placar da Copa bacana pra você concorrer aos prêmios aí, tá bom? Placar da Copa tá rolando! Alberto Moreno, fã incondicional.

especialmente para minha fã número 1, a minha fã incondicional, tão linda, tão bela.

0: 10 e 11.
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2: A exibição de um vídeo gravado na Ilha do Marajó, mostrando um búfalo já abatido sendo preparado e assado, causou indignação nas redes sociais e grande repercussão em todo o país, motivando o Ministério Público a tomar providências para garantir o bem-estar animal e aumentar o rigor nas ações de fiscalização sanitária. Uma reunião de urgência foi marcada para a próxima segunda-feira, dia 21, em Soure, no Marajó. As imagens do animal foram postadas pela influenciadora paraense Lia Mendonça. A rejeição à performance bizarra fez com que o vídeo fosse removido da internet. Há exatamente um ano, a Universidade Federal do Pará foi impactada pela perda brutal de jovens estudantes, vítimas de acidente com o ônibus a caminho do Congresso Nacional de Estudantes em Goiânia. Nesta última quinta-feira, dia 16, o reitor Gilmar Pereira da Silva prestou homenagem ao grupo. Passado um ano, a saudade permanece e com ela, o compromisso de manter viva a memória de cada pessoa que partiu. A todos que perderam alguém querido, renovamos nossa solidariedade e nosso cuidado. O mesmo que buscamos oferecer desde o primeiro instante e que não se encerra com o passar do tempo, ressaltou Gilmar Pereira. 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

0: Alejandro Sanz, Coração Partiu. Música boa do Alejandro Sanz, aqui no Som da Melhor, pra você que tá aí com o coração, ó, apaixonado. É boa essa música, né, gente? É apaixonada demais. A gente toca de tudo um pouco aqui no Estação Clube. Vamos misturando os ritmos pra você que tá ligado. A sexta-feira é muito mais gostosa aqui. A sua noite nem se compara. Aumenta aí. Tá rolando mais músicas aqui no Som do Estação Clube.
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0: Amazon Beach. Cherry Ladies.

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A música do Pará é Incondicional. Banda Calypso, Doce Mel, aqui no som da Clube da Mais Ouvida. A época de ouro de Joelma, Chimbinha e companhia. Banda Calypso, bom demais, tá com você. Tocando só música boa. É o Estação Bombando, mandando abraço pra galera nas cidades vizinhas, Pará, Tocantins, Maranhão, onde chega a nossa frequência modulada em 100.7. Sextou com alegria, música boa e informação. É aqui a Clube, com você. Gabi Martins, prints, participação do Thierry.

0: John Bon Jovi, Always. Encerrando o bloco, já eu volto com mais músicas pra você.
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Bora Clube tá em primeiro lugar, Bala Alojada, esse é o som do Gustavo Lima, o embaixador, passando aqui no nosso Estação de Sexta-feira, com a sua presença ilustre, você que tá aí do outro lado, meus amigos de São Domingos, São Geraldo, São João do Araguaia, a galera que tá com a gente acompanhando em Pissarra, Brejo Grande do Araguaia, tá todo mundo ligado no som da Clube, a Clube vai mais longe! Zé Neto e Cristiano, foi intenso, participação da Ana Castela.

0: 11 e 12.
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2: O novo levantamento do mapa da inadimplência e renegociação de dívidas da Serasa indica um crescimento da inadimplência no país. Após desaceleração de maio, o número de brasileiros negativados avançou 0,28% no mês. Ao todo, os brasileiros acumulam 345 milhões e 500 mil em dívidas em aberto, que juntas somam mais de 579 bilhões e 500 milhões. No Pará, o número de inadimplentes apresentou crescimento de 0,58%. Ao todo, são 3 milhões e 100 mil inadimplentes com débitos que somam mais de 9 milhões e 800 mil em dívidas e ultrapassam 16 milhões. A moda paraense ganha mais um destaque nacional. A estudante Liz Santos, da UNAMA, é finalista do concurso Sou de Algodão, o maior da moda universitária do país. No mês de novembro, em São Paulo, ela apresentará a coleção Colapso Amazônida, que mistura referências à cabanagem e estética cyberpunk para denunciar a crise mundial na Amazônia. O vencedor leva R$30 mil e uma vaga na Casa dos Criadores. 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
1: Felipe Rodrigo! Gosta de rua, música boa aqui no Som da Clube da Mais Ouvida. Tamo junto, hein? Obrigado pela audiência, o carinho de sempre, a companhia. É a gente por aqui tocando música boa pra você que tá na sintonia da Clube. A Mais Ouvida, essa tocou demais. Essa tocou, deixa cair, DJ. Bryan Adams, Heaven.

0: 11:33.
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0: Olá, amigos, tudo bem? Tô chegando com informações do esporte, aqui direto da redação. O técnico Lionel Scaloni segue acumulando números impressionantes no comando da Argentina. O treinador venceu 17 dos 18 confrontos de mata-mata que disputou à frente da seleção argentina. A única derrota aconteceu em 2019, na semifinal da Copa América. Na ocasião, a Argentina foi superada pelo Brasil por 2 a 0 no Mineirão, em Belo Horizonte. Desde então, Scaloni construiu uma trajetória dominante em jogos eliminatórios e consolidou um dos retrospectos mais fortes entre técnicos de seleções na atualidade. O Flamengo retomou a negociação para contratar o volante Zé Lucas, destaque de 18 anos, do Sport Recife. O clube carioca já apresentou uma proposta oficial para o jogador, que deve deixar a equipe pernambucana. Internamente, a expectativa é positiva para um desfecho favorável nas tratativas. O francês Michael Olysen decidiu deixar o Bayern de Munique e tem como prioridade uma transferência para o Real Madrid. Segundo o jornal L'Equipe, o atacante conversou com Kylian Mbappé e Aurélien Tchouaméni para saber mais sobre o clube merengue e já comunicou sua decisão aos representantes e companheiros de seleção. O Real Madrid já foi informado sobre o interesse do francês e Florentino Pérez pretende apresentar uma proposta após o final da Copa do Mundo. Da redação, Rogério Brasil, para a melhor programação do seu rádio.
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1: Exalta Samba, tá vendo aquela lua? Encerrando o bloco, daqui a pouco eu volto com mais músicas pra você. Sai daí não, volto já.

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Ros Valença, hello. Som do reggae aqui no Som da Melhor. Pra galera aqui apaixonada pelo reggae, bom demais, né? Ros Valença é bom demais. E a gente tá por aqui empilhando sucesso, tocando todos os ritmos pra você que tá na sintonia da clube, curtindo nossa estação nessa noite de sexta-feira. Obrigado pela audiência, o carinho de sempre. O rádio ligado na maior emissora da Amazônia. Tamo junto, hein? Com música e alegria. 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
1: Olá, amigos, tudo bem? Tô chegando com informações do esporte, aqui direto da redação. Eric Pulgar do Flamengo entrou na mira de clubes árabes e também dos Estados Unidos, que estudam pagar a multa rescisória para contratar o volante do Flamengo. Desde julho, a cláusula caiu para US$4 milhões, o que permite uma transferência sem necessidade de negociação com o rubro-negro. Segundo pessoas próximas ao jogador, um dos clubes interessados já possui um acordo financeiro com o chileno. Johan Laporte confirmou que o Barcelona já apresentou uma procura por Julián Álvarez, atacante da seleção argentina, mas deixou claro que a oferta não ficará na mesa por tempo indeterminado. O presidente ainda afirmou que Julián é o nome desejado por Hansi Flick, técnico do Barcelona, e Deco, executivo de futebol do clube merengue, mas garantiu que o clube já trabalha com outras alternativas caso o negócio não avance. Olha, o CEO do Atlético de Madrid, Miguel Ángel Gil, garantiu que Julián Álvarez não será negociado nesta janela de transferências. O dirigente afirmou que o clube já comunicou sua posição ao jogador, seus representantes e o presidente do Barcelona. Segundo o jornalista Fabrício Romano, Julián Álvarez era um dos desejos da equipe do Barça para a sequência da temporada. Da redação, Rogério Brasil, para a melhor programação do seu rádio.
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E é isso, encerramos bem com Eros Ramazzotti, Cosse te la vita, aqui no Som da Clube. Muito obrigado, gente, pela audiência de todo mundo. Segunda-feira tem mais Estação Clube, sempre às 8 da noite, aqui no Som 100.7 do seu rádio. Aquele abraço do Rogério Brasil, fiquem com Deus e até a próxima. Valeu, Marabá!

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0: Meia-noite e 11.
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2: O agronegócio paraense fechou o primeiro semestre com grande desempenho no mercado internacional. Segundo o levantamento do Observatório do Agro Paraense, ligado ao sistema FIEPA-SENAR, o setor exportou US$ 2.810 milhões entre janeiro e junho, um crescimento expressivo de 34,5% na comparação com o igual período de 2025. Além do avanço financeiro, o estado embarcou 3.590.000 toneladas de produtos agropecuários, um aumento de 28,4% no volume exportado. O agro passou a representar 21,61% de todas as exportações do Pará. O Pará foi o estado brasileiro que apresentou o maior crescimento relativo entre as 10 maiores unidades da Federação Exportadoras do Agronegócio entre janeiro a junho de 2026. A soja permanece como principal produto da pauta exportadora do agronegócio paraense. Em seguida, aparecem carnes, animais vivos, produtos florestais e sucos. Destaque para o expressivo crescimento das exportações de açaí. O desempenho reforça a diversificação gradual da pauta agroexportadora paraense, confirmando que o setor continua ampliando sua importância na balança comercial do estado. 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

0: Meia-noite e 45.
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2: O Ministério Público do Estado do Pará instaurou um inquérito civil para investigar o acidente envolvendo um ônibus urbano que caiu e afundou no rio Itaporanga, em Barcarena, na tarde da última quarta-feira, dia 15 de julho. A investigação busca esclarecer as circunstâncias do caso, identificar eventuais responsabilidades e verificar se houve falhas na prestação do transporte público municipal. A portaria foi assinada pelo promotor de justiça Márcio Silva Maué, e considerou a gravidade do acidente e a necessidade de apurar se as normas de segurança foram cumpridas. O ministro da Fazenda, Dario Durigan, afirmou nesta sexta-feira, dia 17, que a intenção é retirar os subsídios dos combustíveis assim que os preços do petróleo se normalizarem. Segundo ele, as subvenções em vigor seguem sob revisão constante, enquanto o governo acompanha a evolução da guerra envolvendo o Irã e seus efeitos sobre a economia brasileira. Dario Durigan informou ainda que o cenário ainda é de elevada incerteza e pode produzir efeitos contraditórios sobre a economia do país. De um lado, a alta volatilidade do conflito pode elevar a arrecadação com maior entrada de receitas ligadas ao petróleo, como royalties e tributos. Sob a ótica fiscal, o ministro afirmou que a equipe econômica poderia se limitar a absorver essa receita adicional, sem adotar medidas de compensação. Ainda assim, ressaltou que a atuação do governo não deve ficar restrita aos resultados das contas públicas, diante dos efeitos econômicos do aumento dos preços. 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

0: uma hora.
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0: 1:12.
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2: Flamengo e Olímpia do Paraguai se enfrentam em jogo amistoso nesta sexta-feira no Mané Garrincha, em Brasília. A bola rola a partir das 20 horas. Este será o quarto e último amistoso da temporada rubro-negra. Antes, o Flamengo empatou em 2-2 com o River Plate da Argentina, venceu por 2-0 o Lausanne da Suíça e ganhou por 2-1 do Benfica de Portugal. Todas as partidas foram disputadas no Algarve, em Portugal. Curiosamente, este também será o quarto amistoso da intertemporada do Olímpia. O líder do Campeonato Paraguaio venceu o Sportivo San Lorenzo por 2-1, empatou com o Recoleta em 1-1 e ganhou por 3-0 do Sportivo Luqueño. Os três jogos foram disputados no Paraguai. Leonardo Jardim ganhou mais algumas opções em relação ao elenco que teve à disposição nos primeiros amistosos. Varela e De La Cruz se apresentaram depois da Copa do Mundo, treinaram toda a semana e devem viajar. A tendência é que os demais selecionáveis que estavam no Mundial sejam preparados para enfrentar a Chapecoense na semana que vem pelo Campeonato Brasileiro. Provável escalação do Flamengo: Rossi, Royal ou Varela, João Vitor, Vitão e Ayrton Lucas, Pulgar, Jorginho, Elino, Luiz Araújo, Bruno Henrique e Pedro.
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0: 1:14.
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0: 1h43.
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2: O novo levantamento do mapa da inadimplência e renegociação de dívidas da Serasa indica um crescimento da inadimplência no país. Após desaceleração de maio, o número de brasileiros negativados avançou 0,28% no mês. Ao todo, os brasileiros acumulam 345 milhões e 500 mil em dívidas em aberto, que juntas somam mais de 579 bilhões e 500 milhões. No Pará, o número de inadimplentes apresentou um crescimento de 0,58%. Ao todo, são 3 milhões e 100 mil inadimplentes com débitos que somam mais de 9 milhões e 800 mil em dívidas e ultrapassam 16 milhões. A moda paraense ganha mais um destaque nacional. A estudante Liz Santos, da UNAMA, é finalista do concurso Sou de Algodão, o maior da moda universitária do país. No mês de novembro, em São Paulo, ela apresentará a coleção Colapso Amazônida, que mistura referências à cabanagem e estética cyberpunk para denunciar a crise mundial na Amazônia. O vencedor leva R$30 mil e uma vaga na Casa dos Criadores. 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

0: 2 e 3.
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1: Paulo Henrique. Depois dos dois jogos de ontem, pela 19ª rodada do Campeonato Brasileiro da Série A, em que o Vitória venceu o Vasco por 1-0 e o Botafogo bateu o Santos por 2-1. A rodada continua na noite de hoje com Bahia e Chapecoense às 19h30. Fluminense e Bragantino às 20h. Mirassol e Grêmio vão jogar também às 8 da noite. Na terça-feira, Atlético Mineiro e Bahia. Na quarta-feira, Coritiba e Palmeiras. São Paulo e Atlético Mineiro. Internacional e Cruzeiro. Chapecoense e Flamengo, na quinta-feira, às 19h30, transmissão da Rádio Clube, teremos Corinthians e Clube do Remo. O líder é o Palmeiras com 41 pontos, seguido do Flamengo 34, Fluminense 31, Atlético Paranaense tem 30. Na zona de rebaixamento, o Vasco da Gama com 20, Remo 18, Mirassol 16, Chapecoense tem 9 pontos.
0: Duas e 18.

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0: 2h42.
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2: O Conselho Superior de Ensino e Pesquisa e Extensão aprovou o edital de processo seletivo especial 2027, voltado para a Universidade Federal do Pará. A seleção coloca em disputa 648 vagas de graduação voltadas a candidatos indígenas e quilombolas. A oferta está dividida em partes iguais entre os dois públicos. A inscrição é feita pela internet no sistema do Centro de Processos Seletivos da UFPA. O prazo começa a partir do dia 11 de agosto e vai até o dia 3 de setembro de 2026. Com a chegada do segundo semestre letivo, as instituições de ensino fazem o processo de rematrícula, sendo um momento decisivo para tutores de crianças e jovens com transtorno do espectro autista. Nesse momento, é importante que os responsáveis conheçam os seus direitos para não serem prejudicados por decisões ilegais das escolas, mesmo que sejam comuns. Muitas leis asseguram o direito à educação para a pessoa com TEA. O artigo 6º da Constituição Federal do Brasil determina a educação como direito social para todos os brasileiros. 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

0: 3 e 1.
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1: Alô, encontrinho! Vitor Lima, encontrinho, que honra.
2: De propósito!
1: Obrigado pela presença de vocês e pela voz de vocês aqui nesse momento.
2: Salô!

Casquinha! A maior banda de reggae do Brasil é lá do quadradinho chamado Brasília. 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

0: 3h20.
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2: A Anvisa suspendeu a venda e o consumo dos lotes 13 e 14 da água mineral sem gás Mamba Water, envasada em latas de 350 ml, após a identificação da bactéria Pseudomonas aureginosa durante análises de controle e de controle de qualidade. Produtos foram fabricados em 3 e 4 de abril de 2026 e têm validade até abril de 2027. Segundo a Anvisa, o recolhimento foi solicitado de forma voluntária pela fabricante. A compra de terras da Radar pela SLC Agrícola tem uma lógica simples. Na avaliação do CEO Aurélio Pavinato, adquirir um ativo de alta qualidade por um preço abaixo do mercado e cuja própria geração de caixa será suficiente para pagar o investimento ao longo do tempo. O executivo afirmou que a operação representa uma oportunidade rara, mesmo em um momento de juros elevados e maior custo de capital. O investimento da SLC Agrícola ficou em aproximadamente 669 milhões, sendo cerca de 40% pagos à vista e outros 60% restantes com liquidação prevista até outubro deste ano. 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

0: 3h43.
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2: Olá, amigos, tudo bem? Tô chegando com informações do esporte, aqui direto da redação. O Vasco recebeu sondagem pelo atacante Marino Inestrosa nas últimas semanas, mas optou por manter o jogador no elenco. Durante a pausa da Copa do Mundo, clubes do exterior demonstraram interesse no colombiano, em negociações por empréstimo, modelo apresentado pelo staff do atleta. No entanto, a diretoria recusou todas as tratativas. A avaliação interna é de que Inestrosa ainda precisa de mais minutos em campo para concluir a sua adaptação ao futebol brasileiro. O Vasco segue ativo no mercado em busca de um zagueiro para reforçar o elenco. A diretoria monitora diferentes opções e já realizou consultas por alguns nomes que atuam no Brasil e no exterior. Entre os jogadores observados estão Murilo, do Palmeiras, Diego Carlos, do Como, da Itália, Vitor Tomena, do Krasnodar e Gabriel Pereira, do Copenhague. Apesar das sondagens e das conversas em andamento, nenhuma negociação está em estágio avançado neste momento. O clube continua avaliando alternativas antes de definir o alvo prioritário para a posição. A CBF convocou os clubes das séries A e B para uma série de reuniões que podem definir mudanças importantes no futebol brasileiro a partir de 2027. O primeiro encontro está marcado para o dia 10 de agosto e terá como principal tema a arbitragem. Na reunião, clubes e CBF vão discutir a possível adoção de regras utilizadas pela FIFA durante a Copa do Mundo. Além disso, os debates também envolverão a criação de uma liga única para o futebol brasileiro. Da redação, Rogério Brasil, para a melhor programação do seu rádio.
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0: 104,2.
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0: 4 e 16.
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2: O cenário do comércio internacional voltou a chamar a atenção após a confirmação de que os Estados Unidos irá impor uma barreira comercial de 25% sobre diversos produtos brasileiros. A medida unilateral prevista para acontecer a partir do dia 22 de julho gerou reações imediatas em Brasília. Diante desse novo tarifaço, o governo brasileiro acionou o sinal de alerta. Colocou sobre a mesa a sua principal ferramenta de defesa econômica, que é a Lei de Reciprocidade. Mas, afinal, o que é essa lei? Como ela funciona na prática? Funciona sob a lógica do equilíbrio das relações entre os países. Se um governo estrangeiro adota uma medida que prejudica injustamente os produtos brasileiros ou tenta interferir nas decisões do Brasil usando o bolso como pressão, o Brasil passa a ter autorização legal para responder na mesma moeda. Na primeira quinzena de julho, os preços da carne suína e da carne de frango recuaram no mercado atacadista, em comparação com as médias registradas em junho. Com esse movimento, a carne de frango perdeu competitividade frente à proteína suína. Isso de acordo com levantamentos do CEPEA. Os pesquisadores destacaram que, ao comparar a média de julho de 2026 com a de julho de 2025, a perda da competitividade do frango em relação à carne suína chega a quase 70%. Segundo o CEPEA, esse desempenho é explicado principalmente pela forte desvalorização da carcaça suína, que acumula queda real de 33,2% na comparação com julho do ano passado. 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
2: Faltam 2 meses para a abertura nacional do plantio de soja, safra 2026-2027. E no estado do Mato Grosso, no município de Ipiranga do Norte, receberá produtores especialistas, autoridades do agronegócio, para marcar o início oficial da nova safra de soja no Brasil. Referência na produção de grãos e consolidado como uma importante fronteira agrícola do estado do Mato Grosso, Ipiranga do Norte está localizada em uma das regiões mais produtivas do país. E o município se prepara para realizar o lançamento oficial da produção de soja no dia 17 de setembro. Em junho, o índice de preços ao produtor de grupos de produtos agropecuários, o IPPA-CPEA, caiu 0,58% na comparação com maio. O resultado foi influenciado principalmente pela forte queda de 4,71% no grupo de cana e café, que mais do que compensou as altas registradas nos hortifrutis agrícolas. No mesmo período, o IPAOGDI recuou 1,66%, indicando que os preços agropecuários tiveram um desempenho melhor do que os industriais. 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

0: 53.
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0: 5:15.
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2: O agronegócio paraense fechou o primeiro semestre com grande desempenho no mercado internacional. Segundo o levantamento do Observatório do Agro Paraense, ligado ao sistema FIEPA-SENAR, o setor exportou US$ 2,810 milhões entre janeiro e junho, um crescimento expressivo de 34,5% na comparação com o igual período de 2025. Além do avanço financeiro, o estado embarcou 3.590.000 toneladas de produtos agropecuários, um aumento de 28,4% no volume exportado. O agro passou a representar 21,61% de todas as exportações do Pará. O Pará foi o estado brasileiro que apresentou o maior crescimento relativo entre as 10 maiores unidades da Federação Exportadoras do Agronegócio entre janeiro a junho de 2026. A soja permanece como principal produto da pauta exportadora do agronegócio paraense. Em seguida, aparecem carnes, animais vivos, produtos florestais e sucos. Destaque para o expressivo crescimento das exportações de açaí. O desempenho reforça a diversificação gradual da pauta agroexportadora paraense, confirmando que o setor continua ampliando sua importância na balança comercial do estado. 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

0: 5h43.
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2: Um artigo publicado na revista Science aponta que o fim da moratória da soja pode resultar no desmatamento adicional de 1 milhão e 400 mil hectares na Amazônia nos próximos 10 anos. Segundo o estudo, o volume representa 14% acima das taxas históricas de desmatamento. As ações judiciais sobre o tema devem voltar à pauta no STF em agosto. De acordo com os autores dessa pesquisa, essa perda florestal produziria cerca de 745 milhões de toneladas de CO2 equivalente, volume comparado no estudo ao total das emissões anuais do Canadá. A moratória da soja é um acordo voluntário entre empresas, sociedade civil e governo, que impede a compra de soja produzida em áreas desmatadas da Amazônia desde 2008. A Associação Brasileira das Indústrias Exportadoras de Carne, a ABIEC, apresentou na última quinta-feira, dia 16, em Brasília, a 11ª edição do Beef Report, com os principais indicadores da pecuária de corte brasileira. O levantamento, elaborado em parceria com a Atenagro Consultoria, mostra que 2025 foi um ano histórico para o setor, com produção de 12 milhões e 350 mil toneladas equivalentes de carcaça, movimentação de 1 trilhão 159 milhões e exportações de 3 milhões de toneladas de carne. Segundo a ABIEC, o Brasil abateu 47 milhões 790 mil bovinos em 2025 e faturou 18 bilhões com as exportações de carne bovina para 177 países. O desempenho consolidou o país pela primeira vez como o maior produtor mundial de carne bovina e manteve a liderança nas exportações globais. 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

0: 6:03.
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3: 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Sol, praia e banho de rio é a combinação perfeita para o seu verão. Mas atenção, lembre-se que água não combina com bebida alcoólica. O álcool tira seus reflexos e a capacidade de reagir rápido em caso de qualquer emergência na água. A regra é clara, se for beber, fique na margem, como explica o Tenente Coronel Felipe Galúcio, comandante do 5º Grupamento Bombeiro Militar em Marabá.
4: A nossa orientação é, se você vai consumir bebida alcoólica, que não saia da beira, que permaneça ali na beira, não vá nadar, não vá procurar áreas mais fundas. E se você vai com família, sobretudo com crianças menores, né, de 12 anos, que você não consuma bebida alcoólica, porque o Corpo de Bombeiros está na praia, mas ele não tem condições de fiscalizar a atividade de banho dos seus filhos. Quem é responsável são os próprios pais. E o pai que está ingerindo bebida alcoólica, ele não vai ter a percepção da segurança dos seus filhos. Então, se você vai com criança, não beba.
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0: 6:15.
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2: Um artigo publicado na revista Science aponta que o fim da moratória da soja pode resultar no desmatamento adicional de 1 milhão e 400 mil hectares na Amazônia nos próximos 10 anos. Segundo o estudo, o volume representa 14% acima das taxas históricas de desmatamento. As ações judiciais sobre o tema devem voltar à pauta no STF em agosto. De acordo com os autores dessa pesquisa, essa perda florestal produziria cerca de 745 milhões de toneladas de CO2 equivalente, volume comparado no estudo ao total das emissões anuais do Canadá. A moratória da soja é um acordo voluntário entre empresas, sociedade civil e governo, que impede a compra de soja produzida em áreas desmatadas da Amazônia desde 2008. A Associação Brasileira das Indústrias Exportadoras de Carne, a ABIEC, apresentou na última quinta-feira, dia 16, em Brasília, a 11ª edição do Beef Report, com os principais indicadores da pecuária de corte brasileira. O levantamento, elaborado em parceria com a Atenagro Consultoria, mostra que 2025 foi um ano histórico para o setor, com produção de 12 milhões e 350 mil toneladas equivalentes de carcaça, movimentação de 1.159 milhões e exportações de 3 milhões de toneladas de carne. Segundo a ABIEC, o Brasil abateu 47 milhões 790 mil bovinos em 2025 e faturou 18 bilhões com as exportações de carne bovina para 177 países. O desempenho consolidou o país pela primeira vez como o maior produtor mundial de carne bovina e manteve a liderança nas exportações globais. 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

0: 6h45.
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2: O mercado físico do boi gordo voltou a registrar negociações acima das referências médias ao longo desta última quinta-feira, dia 16. De acordo com as safras e mercado, o atual posicionamento das escalas de abate exige que as indústrias atuem de maneira mais agressiva na compra de gado, enquanto a oferta, no geral, se mostra mais restrita. Ao mesmo tempo, os frigoríficos ainda operam com menor capacidade de abate neste momento, uma vez que a China se mostra menos participativa no mercado. O esgotamento precoce da cota chinesa ainda é um elemento importante a ser considerado nas estratégias dentro do mercado pecuário. E assim, a arroba do boi fechou em R$ 332,17 em São Paulo. Em Goiás, R$ 316,96, R$ 312,35 em Minas Gerais, no Mato Grosso do Sul, R$ 328,64, no Mato Grosso, R$ 315,88. A genética começa a assumir um papel cada vez mais estratégico na piscicultura brasileira. Os primeiros resultados comerciais de uma nova linhagem de tilápia indicam que o melhoramento genético pode representar um novo salto de produtividade para os produtores. Os testes foram realizados em uma piscicultura comercial de Assis Chateaubriand, no oeste do Paraná. A nova linhagem apresentou ganho diário de peso até 27% superior e redução de aproximadamente 300 gramas de ração por quilo de peixe produzido e o encurtamento do ciclo produtivo em cerca de 30 dias, quando comparada a indicadores históricos observados naquela região. 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

0: Bom dia, bom dia, bom dia, Marabá, bom dia, meu Pará. Está começando o Show da Clube, aqui pela sua Rádio Clube de Marabá. Chegou o fim de semana, sabadão, hein? Hoje é sábado, dia 18 de julho de 2026. Sábado, 18 de julho de 2026. Começando mais um Show da Clube, aqui pela sua 100,7 Rádio Clube de Marabá. Clube FM, bom dia! Hoje estamos vivendo o dia de número 199. Faltam 166 dias para acabar o ano. Estamos findando a 15ª Semana Comum. Lua na fase nova, viu? A lua vai permanecer assim na fase nova. E foi bem diferente essa lua nova, né, rapaz? Muita chuva, muito vento, né? E ela vai permanecer assim na fase nova até terça-feira. Até a terça, a lua estará na fase nova. Hoje é dia de São Arnulfo, hoje é dia de São Estácio, hoje é dia de São Frederico. Hoje é Dia Nacional do Trovador. Trovador. E hoje é o Dia do Veterano do Exército Brasileiro. Olha aí, meu amigo. Dia do Veterano do Exército Brasileiro. Você é um dos veteranos aí? Se for, me fala, hein? 99162-2480. Quem é veterano aí do Exército Brasileiro? Me fala aí.
1: Selva!
0: Opa, já apareceu o primeiro, hein? Me fala aí, qual ano você serviu o Exército e qual a organização militar? Hoje é o dia do veterano do Exército Brasileiro. Bom dia a todos os veteranos. 15ª Semana Comum, iniciando o programa Show da Clube aqui pela sua Rádio Clube de Marabá. A partir de agora você já fala comigo, a partir de agora você manda mensagem no nosso WhatsApp Clube, que eu vou estar passando para você agora o WhatsApp esse aqui, hein?
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0: Esse é o telefone que você fala comigo. Hoje tem promoção Placar da Copa, hoje tem a sua participação, vai me contando como está o trânsito na grande cidade de Marabá, vai me contando o que você vai preparar para esse final de semana, o que você vai fazer nesse final de semana. Hoje já começou, já foi para a chácara, já foi para o sítio. Quem está tomando café agora? Quem me convida aí para tomar café da manhã neste sábado, meio do mês de julho? Eu falei que o mês de julho passa rápido. É o mês das férias, aí passa rapidinho, hein? Manda mensagem aqui no nosso WhatsApp Clube, tá bem? 99162-2480 para você participar comigo. Vamos ficar juntos até às 11 horas da manhã. Está começando o programa Clube da Manhã, na comunicação desse amigo de vocês de todos os dias. Ah, sou eu para te fazer companhia, sou eu para deixar sua manhã muito mais alegre, super informativa. Já tem informação para você, hein? Fica ligado comigo, tem informação. Vá mandando áudio, participando da promoção, vai mandando áudio me falando o que você preparou para o café da manhã de hoje, hein? Fique à vontade. Bom dia a todos os amigos em Marabá, em todo o estado do Pará, em todo o Brasil, em todo o planeta Terra. A partir de agora é assim. Eu daqui, você daí.
3: Ei, tem como tu me mandar um pix de R$50, amor, pra pegar aquele bronze?
0: Meu amor, na abertura do programa, falar em bronze. Deixa eu ver aqui, eu vou quebrar o teu galho. Deixa eu ver como é que vai ficar o tempo hoje aqui. Quem sabe nem precise desse dinheiro aí pra você pegar um bronze, tá bom? Talvez nem precise, ó. Temperatura, neste momento, 23 graus em Marabá, céu limpo, a máxima prevista para hoje, 34 graus, a sensação térmica agora, 25 graus, a umidade relativa do ar, 88%, raios ultravioleta, por enquanto, não tem, A possibilidade de chuva hoje é de 2%, então nem vai ser preciso aí esses 50 para você pegar um bronze, hein? É, porque não tem possibilidade de chuva hoje. Vento a 6 km por hora. Vento a 6 km por hora e o pôr do sol será hoje às 18 horas e 18 minutos. Do 18 e 18 será o pôr do sol aqui em Marabá. Então, bom dia, vai mandando áudio participando 99162-2480. Já tem veterano mandando áudio aqui, hein? Já tem veterano, hoje é o dia do veterano do Exército Brasileiro. Manda aí um áudio, uma mensagem de texto e fala que você é veterano, quiser falar o ano, pode falar, qual organização militar que você serviu e o ano que você serviu também, porque hoje é o seu dia, dia do veterano do Exército Brasileiro. E hoje é o nosso dia. Tá deitado, hein?
1: Pra lá e pra cá.
0: Tá deitado na rede, balançando, ouvindo a clube, não tem problema. O importante é estar ligado comigo, hein?
4: Ei, tio Nonato, ajeita a gravata, tá torto.
0: Ah, garotinho, pode deixar, pode deixar. Bom dia!
5: Brasil!
0: E amanhã tem a final da Copa do Mundo, hein? Amanhã tem a final da Copa do Mundo. São 8 horas 10 minutos, tá na hora de levantar, tá na hora de levantar. Aumenta o volume do rádio porque está começando o programa Show da Clube.
6: Bom dia,
0: bom dia, bom dia, bom dia. Começa agora os 7 e 10, tá bom? Então, 7 e 10 o programa Show da Clube, bom dia para você que está no trânsito, bom dia para você que está no trabalho, bom dia para você que está saindo do trabalho, bom dia para você que está indo ao trabalho, bom dia a todos, todos que estão ligados comigo em 100,7 Rádio Clube de Marabá. A partir de agora, fica aí o programa no ar para você, com muita coisa boa, com muita música super legal, né? Você que está aí, estava aguardando, então a hora é agora. A hora é agora para a gente curtir o melhor da música aqui na sua 100,7 Rádio Clube.

0: Bom dia pra você que não tem tempo pra pensar, porque pensar exige tempo e você já tem que enfrentar o dia.
1: É, Nonato Dourado. Aceita, meu amor, tá, meu bem?
2: Olá, amigos. Aqui quem les habla, Esperla del Paraguay, Brasil. Mandar um recado a todos vocês que continuem na escuta do programa de Nonato Dourado. Então, sou aquela que canta, né? Nosso amor nasceu, foi pra ficar. Eu vou te amar, Fernando. Nosso amor nasceu, foi pra ficar. Continue na escuta. Qualquer música aí, já tem os cabelos nos ombros caindo, que ele tem tudo. É meu fã chiquitito, tá bom? Beijos.

0: grande Perla, meu primeiro amor, Perla do Brasil e do Paraguai. Grande, abrindo o programa Show da Clube desta manhã de sábado, dia 18 de julho de 2026. Agora são 7 horas 18 minutos. 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
2: Bom dia, Nona Dourada. Aqui é o Rodrigo do Uber, andando para lá, Rodrigo, e para cá na grande cidade de Marabá. O trânsito tá tranquilo, Nona, tranquilinho. Aqui também é veterano, Nonato. Serviu lá na Soberana, na 2ª Companhia de Fuzileiro de Selva, lá do 52, Batalhão de Infantaria de Selva. 5 anos aí na caserna. Beleza, Nonato? Falou!
0: Selva! Falou, Rodrigo. Obrigado, hein? Hoje é o dia do veterano do Exército Brasileiro. Alô, bom dia!
3: Bom dia, Nonato Dourado. Aqui é o Janari da Folha 12. Nonato, manda um alô pro nosso amigo Zé Neto na Ponta de Pedra, Raimundo da Eletrônica, lá no coração de Marabá, para o Judaso na Folha 15, pro Membengo, lá em São Domingos do Araguaia. Nonato, hoje Luiz do Milho. Luiz do Milho tá completando o ano hoje.
0: Olha,
3: tá
0: aí, que legal,
3: tá,
0: hein?
3: Tá do Bênis hoje, tá. Luiz do Milho. E bota uma música muito boa para ele aí. Pra... Luiz do Milho, que hoje ele está completando o ano. Parabéns para ele. Nonato, um bom dia, um bom sábado. Saúde para você, para sua família. E até mais tarde, meu garoto.
0: Até mais tarde, meu amigo Luiz do Milho, aniversariando hoje. Alô, Luiz, bom dia. Parabéns.
1: Parabéns. Parabéns para você.
0: Parabéns, meu amigo Luiz do Milho, ali na Folha 15 da Nova Marabá. Um grande abraço, felicidade.
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Já estamos de volta com você aqui na sua 100,7 Rádio Clube de Marabá. Telefone está liberado aí, muita gente mandando áudio, mensagem, texto, legal. Manda aí que eu vou atendendo a todos vocês. São 7 horas 31 minutos em Marabá, 7h31. Bom dia a todos os amigos aí na região do Bico do Papagaio, bem movimentado agora, devido a esse período de veraneio, período de praia, de férias, muita gente acampado nas águas do Rio Araguaia, nas praias do Rio Araguaia e também do Rio Tocantins. Então, bom dia para você que está no acampamento aí, está na praia, está no acampamento, faz uma foto, faz um vídeo, manda aqui para mim. Ei, rapaz, no acampamento, essa hora está um frio gostoso, né? Dorme assim praticamente no semiaberto, aí faz um frio delicioso, né? Então, manda mensagem aqui no WhatsApp Clube 991622480, manda um vídeo aí onde quer que você esteja acompanhando a programação da Clube. Donato, estou aqui no acampamento, estou aqui, ó, ouvindo a Clube na beira do rio, que bom, é bom acampar. Está em contato direto com a natureza. São 7 horas 32 minutos agora, 7h32, tem mensagem. Bom dia, Nonato Dourado, sou Cleuto Alves, da Faculdade Carajás, sintonizado na Rádio Clube FM de Marabá. Alô, Cleuto, bom dia para você, meu amigo, está sempre ligado aqui em 100,7 Rádio Clube, é o Cleuto Alves da Faculdade Carajás. Bom dia, meu amigo Donato, bom sábado, já tô no trabalho, é o Ailton Alves da Faculdade Carajás. Bom dia, meu amigo Donato, bom sábado, já tô no trabalho.

0: polícia do Exército em 1990 em Belém. Alô, meu amigo Vasconcelos, bom dia para você, muito obrigado acompanhando a programação da Clube. Tem mais áudio chegando aqui, alô, bom dia.
1: Bom dia, Namado Dourado, Armando, veterano do Exército de 76.
0: Nossa, mãe, 76? Olha aí, rapaz, esse é super veterano. 76, só faltou dizer qual a unidade, a organização militar que você serviu, viu? 1976, o Armando, veterano do Exército. Alô, bom dia!
2: Bom dia, Renato Dourado, bom dia! Todo sábado eu tô ligado aqui, todo sábado, eu, toda sexta eu vou pra roça, eu vou de serviço, vou pra roça. Aí deixar a esposa lá, o meu sogro, minha cunhada, já matando a galinha caipira.
0: Certo.
2: Aí volto, aí durmo lá na roça na sexta, aí agora eu tô vindo daqui, era pro mês de março, viu? Aqui entrando na Casa Branca, na chacrazinha, agora eu vou pra de pneu, vou trabalhar agora. Aí meio dia eu volto já pensando na galinha caipira.
0: Olha aí.
2: Um abraço. Manda um bodão aí pra nós aí, aquele Milionário Henrique, pra nós aí, qualquer um, da boa aí. Que é o Dinamarca, que é da Folha 28. Um abraço.
0: Alô, Dinamarca,
2: vindo aqui
0: Folha.
2: No carro, filho, ouvindo.
0: Folha 28, bom dia, bom trabalho. Vai passar o dia trabalhando, amanhã trabalhando, pensando na galinha caipira que ele vai almoçar. Na casa do sogro, né? Aí na casa do sogro, deixou a esposa lá, na casa do sogro, quando chegar a galinha caipira tá prontinha, aquela rede tá armadinha ali para ele, almoça, deita, tá bem de sogro, hein, Dinamax? Tá bem de sogro, rapaz. Bom dia, bom trabalho, bom fim de semana e boa galinha caipira mais tarde.
3: Bom dia, Donato Dourado.
0: Bom dia.
3: Soldado 630, Arcelino, da 3ª Companhia. Aqui com a 2º Batalhão da Transamazônica, 52 bis. Fui considerado um raro porque eu pegava as dores dos outros. Às vezes o pessoal queria que eu fizesse uma coisa que eu não tinha conveniência. Aí vivia detido.
0: Eita, soldado.
3: Aí foi um ano bom, de muita experiência como soldado. Um bom dia.
0: Bom dia, bom dia. Soldado raro, viu? Soldado raro, Arcelino, Célio. Eita, Celino, rapaz, soldado raro aí. Que coisa. Ainda tem mais outro áudio dele aqui.
3: Fala, Nata, amanhã é aniversário do meu filho, amanhã, e você não vai estar. Não sei, eu acho que amanhã você está de folga. Aí eu queria que você rodasse aquela música um pouco antiga, que eu sempre canto pra ele no aniversário dele. Aquela que é mais ou menos assim: meu filho, Deus que te proteja, e onde quer que esteja eu oro por você. Eu adoro ver você sorrindo. É mais ou menos assim. Te agradeço.

0: Aí, atendendo o pedido do meu amigo Acelino, soldado raro. Ê, Acelino. Grande abraço, meu amigo. Deixa eu falar com o Antônio Cláudio. O Antônio Cláudio mandou mensagem ontem, não deu para atender, mas hoje ele já mandou de novo, viu? Alô, Antônio Cláudio, lá em Bom Jesus do Tocantins. Bom dia.
1: Bom dia, Nonato Dourado. Nonato Dourado, meu nome é Antônio Cláudio, moro aqui em Bom Jesus, Tocantins. Eu sou acamado. Eu me acidentei em 2025, no dia 3 de fevereiro. Mas todo dia estou ligado ao seu programa. Eu perdi o movimento do corpo. Eu só mexo com a cabeça e os braços. Mas todo dia estou ligado ao seu programa. O rádio já fica aqui na cabeceira da casa. Nonato Dourado, roda aí uma musiquinha para mim aí.
0: Vou tocar. Ele mandou um vídeo aqui para mim, tô vendo ele aqui. Antônio Cláudio, em Bom Jesus do Tocantins. O rádio tá do lado, já mandou mensagem hoje. Alô, Antônio, bom dia para você, que Deus possa prover aí, para que você recupere a sua saúde. Ele é acamado, mandou o vídeo aqui, só movimenta a cabeça e os braços, mas tá ouvindo a clube. Tenha fé em Deus, tá bom, Antônio? Cláudio, que com certeza Deus vai devolver a saúde para você, tá bom, meu amigão? Bom dia a você e a todos em Bom Jesus do Tocantins, acompanhando a programação da Clube. É o Antônio Cláudio, lá de Bom Jesus. Essa semana, o meu amigo Juscelino, ali do bairro Santa Rosa, pediu uma música para o filho dele, o Marcones, que estava aniversariando. Se eu não estou enganado, foi na quinta-feira. Alô, Juscelino, bom dia. Está aí a música que você pediu para o seu filho Marcones, que aniversariou esta semana.

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0: Já voltamos com você aqui na sua Rádio Clube de Marabá, agora 7 horas 49 minutos, 7h49. Vá mandando o seu áudio participando para a promoção Placar, Placar da Copa, tá bem? Placar da Copa, participe 99162-2480, vai participando, parabenizando quem está aniversariando. Ainda há pouco eu toquei a música aqui do Paulo Sérgio, Quero Ver Você Feliz. Essa música também foi para atender esse pedido aqui do meu amigo Antônio Milton. Alô, Antônio, bom dia!
1: Bom dia, Rádio Clube, bom dia, meu amigo Leonardo Dourado, bom dia aos seus ouvintes. É, o seu amigo Antônio Milton passando aqui para pedir que você toque a música do Paulo Sérgio, Quero Ver Você Feliz. Oferecer para minha filha Tainá, que hoje está no berço, né? A Tainá hoje completa mais um ano de vida. 19 aninhos bem vividos, graças a Deus. Tá bom, Nonato? Forte abraço. Que Deus nos abençoe, que tenhamos um excelente sábado. É o seu amigo Antônio Milton aqui, diretamente de São João do Araguaia. Já ligado na programação da Rádio Clube. Bom dia.
0: Bom dia. Eu vi o vídeo aqui. Ô, Antônio Milton, mas não foi a semana passada que sua filha aniversariou? Ou os nomes são parecidos aí, né? Eu lembro que eu cantei parabéns aí para sua filha que aniversariou. E agora mais uma de novo aí, ou é a mesma? Me fala aí, porque eu não estou entendendo, viu? Mandou o vídeo do churrasco aqui. Parabéns. Grande abraço aí, Antônio Milton, lá em São João do Araguaia. Bom dia, Nonato Dourado. Vamos tomar um cafezinho muito bom? É a Yara Pescadora. Estou vendo aqui, ela mandou a foto. Café bom. Valeu, Yara. Bom dia para você. Alô, Nonato Dourado, bom sábado, sábado abençoado para nós. É a Minelvina, ligada na Folha 13. Alô, Minelvina, bom dia para você, acompanhando a programação aí na Folha 6. Minha amiga Maria da Luz, tem dia que você não manda mensagem, hein, Maria? Bom dia para você também. É, Maria da Luz, a Santinha, deve estar no trabalho hoje, tá? Devem estar no trabalho. E uma notícia aqui para você. O cantor e compositor Milton Nascimento está internado desde quinta-feira, dia 16, por causa de uma pneumonia. Milton Nascimento tem 83 anos. E na nota publicada nas redes sociais do cantor, não há informação em que hospital é a internação. Mas o Milton foi internado na quinta-feira, com pneumonia, tem 83 anos. Milton foi diagnosticado com a doença de Parkinson e com a demência por corpos de Levy. Essa demência é uma doença sem cura, mas os medicamentos adequados podem atenuar os sintomas e retardar as perdas cognitivas. Essa é a terceira forma mais comum das chamadas síndromes demenciais. Está atrás apenas do Alzheimer e da demência vascular. Então, o Milton Nascimento tem mal de Parkinson e também demência por corpos de Levy. E agora foi internado com pneumonia na quinta-feira. Grande cantor, compositor, Milton Nascimento. Esperar que ele recupere e vença mais essa batalha aí. Também já tem duas doenças, agora veio mais uma pneumonia, está internado. Antônio Milton vai dizer aqui como é que esse negócio aí de muita gente aniversariando aí. Deixa eu entender aí, ô Antônio.
1: Ô, Nonato, então, rapaz, são duas.
0: Duas.
1: A Tainara, que completou 24 anos na semana passada.
0: Ah, bom.
1: E a Tainá. A Tainá hoje completa 19. Tainá é a tia do Marco Polo. Tá aqui o Marco Paulo já tomando café, mas eu aqui e curtindo aí o programa do Nonato na Rádio Clube. Valeu, Nonato. Tá explicado aí. A Tainá é a segunda, viu? Ainda falta a terceira. A terceira, em breve, a gente vai anunciar aí o aniversário da terceira, que é a Ingrid. Tá bom? Um forte abraço. Bom sábado. Que Deus abençoe grandemente a todos nós.
0: Legal. Então, quem aniversariou foi a Tainara. Quem está aniversariando hoje é a Tainá. Agora entendi. Parabéns.
2: Parabéns, parabéns, parabéns pra você.
0: Legal, e eu pensei que o nome da outra fosse Tânia, mas é Ingrid, né? Pensei que fosse Tânia, porque vem Tainara, Tainá, aí mudou para Ingrid. Alô, Antônio Milton, bom café. Alô, Marco Polo, bom dia. Marco Polo, capricha no café. Você está ouvindo a Clube na Comunicação desse amigo de todas as manhãs.

0: Célio Roberto, não toque essa música. Toco sim, o povo gosta. São 7:57. 7:57 na Clube. Vá mandando o seu áudio participando. 99162-2480.
1: Ei, deixa eu te falar. Tem como tu me conseguir o teu ventilador? Porque o meu eu vendi por R$50, que eu tive que comprar duas caixinhas de cerveja no final de semana. Porque agora eu tô no quente, mano. Traz pra mim aí o teu ventilador.
0: Levo nada. Levo nada. Aproveita o quente, aproveita a praia, viu? Aproveita o calor. Aproveita aí, minha amiga. Tá? Eu vou ver se o... Não, mas o Raimundo não trabalha com ventilador. É o Bené, o Benezinho que trabalha com ventilador. Eu vou ver se ele consegue um ventilador aí meia-vida pra quebrar o teu galho aí, viu? Mas depois você devolve, não vai vender aí para comprar caixinha de cerveja para ir à praia não, tá bom, minha amiga? Vou conversar com o Benezinho, primeiro saber se ele já está acordado essa hora. Alô, bom dia! Ah, cadê? Deixa eu ver aqui direitinho.
2: Esse 50
3: bom dia, Nonato Dourado. E aí?
2: Que não tem.
3: Um feliz estar para você. Hoje, meu café da manhã é
2: vento a 6 km por hora. E o pôr do sol será hoje.
3: Cuscuz de marco de arroz, manteiga com leite e com café.
0: Bom, muito bom.
3: E o pra cá do jogo aí, me cadastra aí.
2: Será o pôr do sol aqui em
3: Espanha,
2: Maravilha.
3: Então, 3-1.
2: Vai mandando áudio participando.
3: 3-1, é o Juvan Alves, de São Domingo do Araguaia.
0: Certinho, Juvan, bom dia.
4: Bom dia, Nonato Dourado.
0: Olha o Bené, rapaz.
4: Me cadastra aí no placar da Copa aí. Bota 2-1 aí para a Espanha.
0: 2-1 para a Espanha.
4: Tá
0: bom.
4: Bom trabalho.
0: É um ótimo placar, Bené. Tô torcendo pela Espanha hoje. Hoje e amanhã, viu? Viu, Bené? Vê se consegue arrumar um ventilador daqueles que tu tem aí. Você trabalha com muitos ventiladores. A moça tá querendo um ventilador aí. Deu um problema no ventilador dela, né? Ela tá no calor, meu amigo.
5: Bom dia, Rádio Clube. Bom dia.
0: Aqui o Milton já mandou a foto das filhas aqui. Valeu, Milton. Obrigado aí. Mandou a foto das três filhas.
6: Bom dia, Nonato Dourado.
0: Bom dia.
6: É verdade. Estamos aqui. Eu, Santinha. Mais uma amiga aqui, Francisca. Estamos ouvindo aqui também o programa. Bom dia, bom trabalho, que Deus abençoe.
0: Obrigado. Aí a Maria da Luz, eu falei que estava sentindo falta dela, ela já está ligada, está lá mais a Santinha no trabalho na Folha 32. Muito bom dia a todos vocês aí acompanhando o programa, quem está no trabalho, quem está em casa.

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0: 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Sol, praia e banho de rio é a combinação perfeita para o seu verão. Mas atenção, lembre-se que água não combina com bebida alcoólica. O álcool tira seus reflexos e a capacidade de reagir rápido em caso de qualquer emergência na água. A regra é clara, se for beber, fique na margem, como explica o Tenente Coronel Felipe Galúcio, comandante do 5º Grupamento Bombeiro Militar em Marabá.
1: A nossa orientação é, se você vai consumir bebida alcoólica, que não saia da beira, que permaneça ali na beira, não vá nadar, não vá procurar áreas mais fundas. E se você vai com família, sobretudo com crianças menores, né, de 12 anos, que você não consuma bebida alcoólica, porque o Corpo de Bombeiros está na praia, mas ele não tem condições de fiscalizar a atividade de banho dos seus filhos. Quem é responsável são os próprios pais. E o pai que está ingerindo bebida alcoólica, ele não vai ter a percepção da segurança dos seus filhos. Então, se você vai com criança, não beba.
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0: Já estamos de volta com você na Clube. São 8 horas 9 minutos. Ainda há pouco falei 8h15, 8h09 agora, tá? 8h09 acompanhando o programa. Está o meu amigo Raimundo, da Eletrônica, tá ligado aqui na Clube. Não foi tomar café da manhã na casa da sogra. É, meu amigo, não foi tomar café da manhã hoje na casa da sogra, mas está ouvindo a Clube ao lado aí da sua esposa Vera. Então, bom dia, Raimundo, a Vera. Você sabe que um cantor famoso aniversariou ontem? O cantor e compositor e agora também apresentador Rony Von. Rony Von completou ontem 82 anos. Rony Von é um ícone da Jovem Guarda. O Rony Von conquistou gerações com seu talento, aquela elegância, carisma. Construiu uma trajetória de sucesso na música e na televisão brasileira. Então, aniversário ontem, o Rony Von, 83 anos. Ao longo da carreira, ele emplacou aí com sucessos como Carpinteiro, A Praça, Meu Bem, Cavaleiros de Aruanda, além de se destacar como apresentador em programas que conquistaram público por muitos anos. Então, cantor Rony Von completou aí 82 anos ontem. Parabéns ao Rony Von. Cantor da Jovem Guarda está até hoje aí, né, tocando as suas músicas e apresentando o programa. Bom dia, amigo. Tô ligado. Vamos tomar café? Vamos. É o Manuel. Tá ligado na Clube. Alô, Manuel. Bom dia para você. Um grande abraço, tá bem? Ao Manuel e também à Sandra, lá na Folha 33. Tem áudio chegando. Alô, bom dia.
1: Bom dia, Nanato Dourado. Sou Tainara Rocha, de São Domingos do Araguai, que é encadastrado no placar da Copa. 2 para a Argentina e 2 para a Espanha.
0: Certo.
2: Bom dia, Nonato.
0: Bom dia.
2: Aqui é o Laércio Vascaíno, me cadastra aí no placar da Copa. 1-1, placar do jogo. Beleza? Também certo. Sou um veterano de guerra, CVI-90.
0: Olha aí, beleza.
2: Tamo junto. No 52 Batalhão de Infantaria de Selva.
0: 90.
2: Tchau e obrigado.
0: Tchau, obrigado, hein?
3: Bom dia, programa da Natural.
0: Bom dia.
3: João Luiz, queria que você cantasse os parabéns aí para minha irmã querida, Maria de Nazaré. Que Deus abençoe ela e toda a sua família, que Jesus está na frente de tudo. Desejar um feliz aniversário para ela e um sábado abençoado para todos nós. Um bom dia, que Deus nos abençoe. Bote uma música das antigas aí, oferecendo para ela aí. Bom dia.
0: Bom dia, vamos cantar parabéns para Maria de Nazaré, irmã aí do nosso amigo João Luiz. E aproveitar também, eu já toquei os parabéns aqui para o Luiz do Milho, está completando 61 anos hoje, mas agora eu vou tocar para a neta dele, está completando 15 anos. Então hoje é festa dupla lá na casa do Luiz do Milho. 61 anos, ele e a neta, 15 anos. Não mandou o nome da neta, faltou o nome. Mas vamos lá, os parabéns.
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5: Que é Nonato Dourado, que acelerou na base. Nonato vai ser 2-1 pra Espanha, tá? 2-1, tá bom?
0: Tá bom, beleza.
5: O cadastro tá aí, tá ok?
0: Cadastrada.
6: Bom dia, Nonato Dourado.
0: Bom dia.
6: O Cadrasto está aí no placar do jogo. 2-1 para a Espanha. Que é Goretinha, do bairro Bela Vista. E fala a senha, por favor.
0: Falou, Goretinha. Bom dia para você e a todos aí no bairro Bela Vista.
4: Nonato Dourado.
0: Aqui na sua 100,7 Rádio Clube, vai mandando o seu áudio e participando. Importante, sempre que mandar o áudio, manda o seu nome e a localidade que você está. Fica bem melhor.

0: Morena Sereia, música do Diego. Agora são 8 horas 17 minutos. Tem ouvinte participando do programa. Alô, bom dia.
1: Bom dia, bom dia, bom dia, meu amigo Donato Dourado. Fala comigo. Aqui é o Rob Gol da Virtus GNL. Anota pra mim o placar do jogo aí, ó. 2-1 pra Argentina. Los Hermanos aí vai trazer essa taça pra América do Sul. Por mais que nós brasileiros não vamos ficar muito felizes não, mas Los Hermanos aí estão demais. Os homens estão demais. Vai ser o fechamento fantástico aí do Messi. Positivo? Manda um alôzão pra mim, pra galera da Virtus GNL aí, ó. Os caras que movimentam aí o mundo do diesel. Ei, rapaz, os homens aí são potência. Manda um alôzão pra eles aí. Toca uma música bem boa aí pra eles. Fala com nós.
2: Ah, Donato Dourado, desde ontem que estou com um pouco de tristeza, assim, um lado alegre, outro lado triste, alegre pelos meus filhos, pela vida, e triste por perder um cara que não era de amizade muito grande com ele, mas eu conheço há muito tempo, nós de enquanto conversávamos, chegamos a trabalhar junto, o cabelo de ouro que é através de um acidente, morreu aqui no bairro das Laranjeiras, né? Quebra mola em frente aos colégios. Tristeza, ele era um cara divertido pra caramba.
3: Donato Dourado, Pedro Gato, quem é vivo um dia aparece. Como é que tá aí, meu amigo? Meu placar do jogo, Donato, é 3-2 pra Espanha. 3 pra Espanha, 2 pra Argentina. Obrigado.
4: Bom dia, Donato Dourado, lá do Brega do Assentamento Prata, São João da Araguaia. Me cadastra no jogo da Argentina e a Espanha, 1-1 esse jogo. Coloca pra mim o Eterno Adélio Nascimento, o Homem de Moleta, pra me curtir. E tenha um bom dia, meu amigão.
5: Tá completando 61.
6: Bom dia, Donato Dourado. Tô aqui, ligadinha na clube, como sempre. Quero fazer meu placar do jogo. Eu sou a Gorete Reis, aqui do quilômetro 16, PA Palmeiras Jussara. Eu vou botar 2-2, compadre. 2-2. Deixa a tema rolar por lá. Tá bom? Obrigada, meu amor. Tenha um bom dia.
0: Bom dia. Deixa a tema rolar entre eles, não é isso, Gorete? Não vamos nos meter. Já saímos fora dessa confusão aí, dessa briga. Então deixa a tema rolar entre eles. Valeu, Gorete. Bom dia para você. Um grande abraço. Muito obrigado pelo carinho da sintonia. Continua mandando áudio. Pedro Gato apareceu. Tava sumido o Pedro Gato, hein? Apareceu. Bom dia a todos.
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0: Voltamos com você aqui na sua Rádio Clube de Marabá. São 8 horas 20 e 7 minutos agora, 8 e 27. 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

0: Evaldo Freire, Não Te Esquecerei. Essa música é do grande cantor Tony, né? Tony, Não Te Esquecerei. Essa música é antiga, rapaz. Eu acredito que ela seja ali da década 70, né? 75. Música bonita, sucesso até hoje. Né? Tony Fraga, ela é do Tony Fraga, Não Te Esquecerei. Tem um compacto aí do Tony Fraga, Não Te Esquecerei. Já foi regravada por vários outros cantores. Muito bonita. Vamos lá, tem ouvinte, mandar aqui o bom dia para minha amiga Vilma, aí da Folha 10, esposa do Marlon Youssef. Vamos recuperar a saúde aí, meu amigo Marlon, viu? É, recupera. Muita cautela aí. Tem que ter mais cautela do que remédio. Grande abraço ao Marlon, a Vilma, companhia da programação da Clube. Mandando um bom dia também para minha amiga Raimunda, lá do quilômetro 40. Alô, Raimunda, aí do quilômetro 40. Bom dia para você, a companhia da programação da Clube. Tá ok? E tem mais áudios chegando aqui. Vamos lá para os áudios. Alô, bom dia.
1: Bom dia, meu amigo. Manda um bom dia para dona Flora, lá no Sororó. Ela acabou de mandar mensagem aqui, disse que está com o radinho ligado, disse que está fazendo biscoito e está com o radinho ligado. Manda um bom dia para ela aí, bom dia para você. Nosso dia, Deus ilumine o nosso dia.
0: Bom dia, minha amiga Cleusa. Alô, Flora, aí na Vila Sororó. Capricha no bolinho, Flora. Bom dia.
2: Bom dia, meu amigo Leonardo Dourado. Quanto tempo, eu não falo mais na rádio. É, quem está falando aqui é Divan Góes, de Morada Nova. Eu queria dar o placar do jogo. É 1-1 no tempo normal e a Espanha vai ganhar nos pênaltis. E aí eu quero também dar um abração também aí na minha filha Erika, na PA Jovais, no meu netinho lindo lá, o Railan, Railan Benício, minha neta Raina Valentina Dávila, Ravi Valentim. E meus filhos, Érico, Vanessa, e toda a galera aí da Rádio Clube, que eu não sei mais nem quem é tanto que tá mais na rádio. Minha amiga Silene Navate, que eu nunca mais falei com ela, Jussi Crede, a Maria Helena, nunca mais eu falei com suas amigas aí do rádio. Pra você, PH, todos, tá? Um bom dia e um abração, meu amigo. Um bom trabalho pra você.
3: Obrigado, meu amigo Nonato Dourado. Realmente eu esqueci, mas o nome dela é Luísa Vitória. Obrigado.
4: Bom dia, Nonato Dourado, aqui é a Rosa da 1ª de Março. Tô passando mesmo para dar um bom dia para todos, para vocês. E para Francisca, vozinha do Arthur, que ouve a Rádio Clube todo dia. Que Deus abençoe cada um de nós.
5: Bom dia, Dona Dourada, aqui é a Maria de São Domingos do Araguaia, da Chácara Nossa Senhora Aparecida. Anota meu pra cá do jogo aí, vai ser 2-1 pra Argentina. E roda a música de Amado Batista pra mim, se for possível, se não for por amor, meu filho, todo dia, começa a ser, desde o encontro com Maria. Eu gosto do rádio aqui, ó. Tudo de bom, bom dia.
0: Bom dia, bom dia.
6: Bom dia, Nona.
0: Bom dia.
6: Meus parabéns para o Luiz do Milho, completando os seus 15 anos de idade aí, está na mocidade, né?
0: 61.
6: Ele está lembrando dos 15 anos, mas é 61. Pois é, manda aí um alô para ele aí, toca os parabéns para ele aí, o seu amigo Raimundo da Eletrônica, saúde para ele, muitos anos de vida, Deus ilumine os caminhos dele todos os dias da sua vida. Tudo de bom, fique com Deus. E até mais tarde. Dá um alô também para os veteranos aí do Exército também. Zé Neto, Janari da Folha 12, o Sargento Jailton, que é o fundador do Exército Brasileiro, Sargento Jailton. Os parabéns também para você também, que foi veterano do Exército também. É veterano do Exército também. Chegou a coronel, mas chegou a major. Nonato Dourado. Esse é o cara. Falou, Nonato. Tudo de bom. Com Deus.
0: Falou, meu amigo Raimundo. Bom dia. Hoje é o dia do veterano do Exército Brasileiro. Valeu, Raimundo. Outro eletrônico aqui é o Marcelo. Bom dia. Eu também estou ligado no seu programa.

0: Marcelo Fal, Don Clay, não chore. São 8 horas 41 minuto agora, 8h41. Alô, bom dia.
1: Meu caro amigo, Leonardo Dourado. Bom dia, seu Carlos Alberto Baraguai. Participado para cada Copa. 3 para Espanha e 1 para Argentina. Muito obrigado, meu amigo.
0: Bom dia, meu amigo Carlos do bairro Araguaia, seu filho Johnny, a todos aí acompanhando a programação da Clube no bairro Araguaia. Bom dia!
2: Bom dia, meu amigo Leonardo Dourado, Benedito Leão, dando alô para você, ouvindo o seu programa, ligadão aqui, viu? Muito bacana mesmo, dá um alô aqui para minha família, para Liliane, Johnny, a doutora Jeane, tá? Dona Maria do Socorro, sou Félix, e estamos por aqui. Marabazão é o palco do momento. Bom dia, meu amigão.
0: Bom dia, meu amigo Benedito Leão, Bena, acompanhando o programa Show da Clube. 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

0: 8h47.
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Olha a hora, são 8 horas 51 minutos agora, 8h51, legal, hein? Já 9 horas, 10 horas, 11 horas, a barriga começa a roncar, aí tá na hora do almoço, hein? São 8h51. Há menos de 30 dias, a Venezuela, país vizinho ao Brasil, sofreu um abalo sísmico, inclusive sentido aqui no Pará, em Belém, em Macapá também, um terremoto, uma escala alta. Isso não tem 30 dias. Semana passada eu falei, já chega a quase 5 mil mortos lá na Venezuela. E ontem, um terremoto. Mais um terremoto em escala alta. Qualquer terremoto acima de 5 já é perigoso. E esse terremoto, de magnitude 7,3, atingiu a região próxima à costa do estado de Chiapas, no sul do México. Foi ontem o terremoto, provocando um alerta de tsunami. O tremor, registrado a 15 quilômetros de profundidade, também foi sentido na Guatemala e em El Salvador. Segundo a Defesa Civil de Chiapas, pelo menos 2 pessoas ficaram feridas, também foram registrados vazamentos de gás, rachaduras, desabamentos de muros e outros danos estruturais de menor gravidade. Após o terremoto, o sistema de alerta de tsunami dos Estados Unidos emitiu um aviso para áreas costeiras próximo ao epicentro. As autoridades alertaram para a possibilidade de ondas de até 3 centímetros a 1 metro em partes do México e da Guatemala. Apesar do alerta, autoridades mexicanas afirmam que não havia expectativa de impactos marítimos graves e orientar a população a evitar as praias por precaução. Então tá aí, mais um terremoto, escala alta 7.3. Desta vez foi no México. São as placas tectônicas, né, que se chocam e provocam aí os terremotos. Nós estamos tendo vento muito forte ali no estado do Tocantins. Não passou aqui, pelo menos aqui em Marabá, mas no estado do Tocantins, ventania forte. E agora, né, terremoto lá na Venezuela, sentido aqui no Brasil, terremoto também agora no México. São 8 horas 53 minutos em Marabá, 8h53.

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0: Já estamos de volta com você aqui na sua Rádio Clube de Marabá. Bom dia! Vamos lá, tem mais ouvinte participando comigo da programação Nota 10 da sua Clube Promoção Placar da Copa. Alô, bom dia!
1: Bom dia, Nonato Dourado. É eu, Danado da Fazenda Campo Alto. Me cadastro indo pra cá do jogo. Argentina ganha o jogo, Nonato. Argentina ganha o jogo, eu não queria não, mas vai ganhar. Meu placar é 3-2 para a Argentina, tá ok? E roda uma música aí com Léo Magalhães para mim, por favor. Tchau, obrigado, fui. Que danã.
2: Ei, Nonato Dourado. E olha, Léo Bacalhau que da Velha Marabá, estou nesse Pai Sandu. Esse do índio aí apaixonado é das antigas, ó. Um bom dia, meu amigo. Um bom final de semana. Fazia que eu não entro em contato, mano. Eu tava meio viajando. Transferência ali, vai pra um lado, vai pro outro. Mas tô em Marabá de novo. Curti esse verãozão. Pelo menos esse final de semana. Um abraço, garoto. Ei, lá pega logo o ensejo. Placar do jogo aí. Inglaterra tem que... tem que ver primeiro esse terceiro lugar para não ficar com raiva, né? Mas o placar do jogo mesmo, infelizmente, é a Argentina. 3-1. É fogo, né, pai? É a realidade. Infelizmente, é a realidade nossa. Bom dia, garoto. Bom final de semana.
3: Bom dia, Nonato Dourado, Riba do Chacreamento das Palmeiras. Me cadastra aí no placar da Copa. 3-1 para a Espanha. Bom dia, um ótimo final de semana, tudo de bom para vocês e seus ouvintes.
0: Valeu, obrigado, bom dia a todos vocês acompanhando a programação da Clube. Tem promoção para cada Copa, tem muita música boa neste sábado aqui na comunicação desse amigo de vocês. Nonato Dourado.

Eu quero agradecer a todos vocês por esse encontro e que esse momento seja gravado para sempre. Beijo o seu travesseiro, o seu corpo inteiro.

0: Aí você ouviu Carmen Silva, saudosa Carmen Silva, Adeus Solidão. Carmen Silva gravou um sucesso também, além desse aí, Meu Velho Pai, muito bonita a música, viu? Carmen Silva. Tem ouvinte participando do programa. Alô, bom dia.
1: Oi, Nonato Dourado, bom dia, meu amigo. Nonato, eu sou o Domingos aqui do bairro Independência. Ô, Nonato, eu não vou dar o meu palpite aí sobre o placar do jogo do Brasil aí, porque eu já mandei, viu, o meu áudio, acho que eu mandei ontem, viu? Mas eu vou pedir para você, se for possível, você rodar aquela música do Aguinaldo Timóteo, Verdes Campos da Minhas Terras, viu? Música muito linda, eu me recordo quando eu era criança, era menino, né? Me lembro muito daquela música que rodava muito, a gente morava na roça, entendeu? Eu era menino, um dos melhores tempos, né, que a gente passa é quando a gente é criança, tempo da infância da gente, né? E hoje só recordação de tanta música linda que tem, essas músicas do Aguinaldo Timóteo, Roberto Carlos, José Roberto... É tanta música boa do passado aí, cara, que eu vou te falar. Reginaldo Rossi, Lindomar Castilho, Luiz Carlos Magno. Rapaz, é sucesso que a gente não dá conta. É o Milton Lelo também, que eu tinha meus 14 anos em 74. Né? E graças a Deus, rapaz, tanta coisa maravilhosa que já ficou para trás, mas ainda a gente recorda, porque tem as músicas, os donos das músicas estão morrendo, mas as músicas estão ficando, né, para a gente recordar, né? Valeu aí, Nonato, um bom dia, que Deus te abençoe, meu amigo, viu? E bom trabalho para você, tá? Valeu, obrigado.
0: Bom dia, muito obrigado, Domingos. Legal que você contou aí, Eu não vou dizer que infelizmente, porque tudo, Deus sabe a hora, né? Tantos cantores aí que a gente veio perdendo e agora nesses últimos anos é mais ainda, né? Cantores famosos aí, a gente está perdendo quase que semanalmente, né? Eles vieram, cumpriram o ciclo deles, fizeram a parte deles, se destacaram no meio de outras pessoas, deixaram a música e deixa a paixão também. E essa música do Aguinaldo Timóteo, Os Verdes Campos da Minha Terra, uma música que ele fez em homenagem à cidade dele lá em Minas Gerais, ela é linda. Mas eu vou trazer uma música do Aguinaldo Timóteo para você, que você vai também relembrar aí do seu passado. Chama-se Jovens Tardes de Domingo. Vê se você consegue lembrar um pouquinho aí.

0: Oi, Nonato, gostei demais. Essa é que é melhor ainda. A letra dela ainda é melhor ainda, né? Que eu recordo mais ainda os meus tempos do passado, viu? Só saudade, só lembrança, né? Às vezes a gente derrama até um pouquinho de lágrima quando ouve essas músicas, porque a gente é fraco. A gente sente tanta coisa dentro da gente que às vezes vem até as lágrimas derramar, viu? Valeu, Nonato, obrigado. Obrigado, meu amigo, que Deus te abençoe. Linda música, linda música. Não esqueço, jamais. Valeu, valeu.
1: Falou, Domingos, muito obrigado. Um bom dia para você acompanhando a programação da Clube. Vou intervalo, já já volto, tem mais. 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

0: Aqui é a Rádio Clube de Marabá, comunicação de Nonato Dourado, tá bem? 99162-2480.
1: E aí, sumido? Lembra de mim?
0: Lembro.
1: Pois é, finalmente consegui teu número.
0: Olha aí.
1: E aí, vai fazer o que hoje?
0: Agora eu tô trabalhando, depois do meio-dia, vamos ver o que que vai dar certo aí, né? Vamos ver. Por enquanto eu tô trabalhando, tá bom? Por enquanto eu estou trabalhando. E você, tá fazendo o que essa hora? Achou meu número, né? Tá fazendo o que, hein?
2: Paga essas coisas pra dona encrenca não pegar, tá certo?
0: Tá certinho. Valeu, minha amiga. Bom dia, Marilene. Marilene, ó, vai mandando o seu placar da promoção Placar da Copa. Alô, Marilene. Tá sempre feliz a Marilene, hein? Sempre feliz. Deixa eu ouvir aqui a Marilene. Bom dia.
3: Cheguei, cheguei, filha de rei, cheguei. Bom dia, Rádio Clube.
0: Eu sei que ela ia falar assim, cheguei, Brasil.
3: Bom dia a todos os ouvintes da Clube. Ó, com certeza estão todos felizes, né? Hoje é sábado. Oh, maravilha! Nossa cidade oferece muitas coisas para que a gente seja feliz, não é verdade? Eu, pelo menos aqui, a filha de rei. Marilene, mas estou descobrindo o segredo que nunca contei para ninguém. Eu sou filha de rei. Aí estou ouvindo, Nonato. É, as pessoas, né, dando o seu placar do jogo, o placar da Copa, aí eu fico calada, porque eu aprendi que o silêncio vale mais. Eu espero o resultado. Depois eu falo comigo mesma. Olha, Marilene, deu o contrário do que você pensou. Olha, tudo bem, que dê, mas eu estou engasgada desde 2022. Quem sabe, né? Se agora não vou desengasgar, mas não vou falar que vai dar. Ainda estou engasgada, pois eu estou aqui, Nonato, ouvindo o teu programa. Nem sempre eu vou fazer áudio, viu? Mas eu estou ouvindo sempre a Clube, porque eu voltei. Voltei, voltei. Só quero ser compreendida, somente. E um cheiro, Nonato, em seu lindo coração. Que Deus o abençoe grandemente a sua vida e a vida de todos da Clube. Eu desejo do fundo do meu coração. É a Marilene de sempre. Sempre serei Marilene.
0: Legal, fechou bacana aí. Sempre serei Marilene. Valeu, Marilene. Bom dia. A Marilene é sinônimo sempre de alegria. Está sempre feliz da vida. Quem não está muito feliz é o Temi. O Temi, ele mora no bairro Liberdade. Alô, Temi. Bom dia para você. Ele falou aqui na mensagem que hoje a Liberdade está de luto, tá? Com a perda aí do animador e carismático popular Cabelo de Ouro. Cabelo de Ouro foi vítima de um acidente ontem de madrugada e não resistiu, morreu no local do acidente. E o Temi está mandando aqui nossos agradecimentos, Temi, da loja Virtual Calçados e Amigos. Cabelo de Ouro era muito conhecido em Marabá, mas muito. Nos eventos festivos, era uma pessoa muito carismática. Onde ele chegava era sinônimo de alegria, de música e de dança. Que Deus possa receber o Cabelo de Ouro, que ele encante e cante nos céus. É lamentável, e ele, como era morador ali da Liberdade, bairro da Paz, Independência, era muito conhecido ali, onde ele frequentava mais. Lamentável, né? Nós perdemos aí o Cabelo de Ouro aos 57 anos. Então, a Liberdade, Independência, o bairro que ele morava, de luto hoje. O corpo foi velado na Igreja São João Batista, ali no bairro Laranjeiras. Obrigado, Temi. Um bom dia para você. Acompanhando a programação da Rádio Clube de Marabá, o meu amigo Adonai Faria. Adonai Farias, que é defensor público aqui em Marabá, faz um trabalho belíssimo. A Defensoria Pública de Marabá é uma defensoria que tem se destacado em todo o estado do Pará, porque tem defensores e defensoras comprometidas com o trabalho, com o zelo do trabalho público. Parabéns aí a todos vocês pelo belíssimo trabalho que fazem aqui em Marabá. A gente sabe que a demanda é grande, por isso, às vezes, demora um pouco mais. Os defensores estão imbuídos todos os dias aí em trabalhar e atender muito bem a todos que procuram a Defensoria Pública. Grande abraço aí ao doutor Adonai Faria. Um grande abraço também aí à esposa dele, que é defensora pública, também defensora pública aqui em Marabá. A gente agradece estar sempre ouvindo a programação da Clube, que é a doutora Gisele. Um bom dia ao doutor José Erickson, que é o coordenador da Defensoria Pública de Marabá, e o meu amigo também, doutor Alisson Castro, acompanhando sempre que pode, ele está ligado na Clube. Muito obrigado a todos vocês, e o doutor Adonai Faria pediu uma música aqui no programa para nós tocarmos para ele. Vamos tocar? Vamos lá! Ele pediu Mauro Cota, tchau, bye bye, aqui no programa para nós tocarmos para ele. Vamos tocar? Vamos lá. Ele pediu Mauro Cota.

0: Gilberto Lemos, Mil Razões para Chorar. Em Marabá são 9 horas 40 minutos agora, 9h40, tem ouvinte participando do programa. Vamos lá, o nosso querido ouvinte, bom dia.
1: Bom dia, tudo bom? Aqui tudo é Francisco, bem? Da Cidade Nova. Me cadastra aí no placar do jogo, 2x1 para a Argentina.
2: Bom dia, Nonato Dourado.
0: Bom dia.
2: Sou Souza, moro na Folha 10, quadra 11, lote 28. Me cadastra aí no placar da Copa. 3 para Espanha e 2 para Argentina. Essa música aí é muito bonita, com a Aguinaldo Timóteo. Roberto Carlos também canta ela. Valeu. Tenha um bom dia, que Deus abençoe a todos. Nosso Mengão ganhou ontem, aí o Vasco perdeu. Que bom, né? Valeu.
0: O Eugênio, como diz o Giovanni lá do bairro Laranjeiras, tudo normal. O Vasco perdeu, Flamengo ganhou. Tudo normal. Não é isso? Tudo normal. Valeu, meu amigo Eugênio. Sabe tudo de música aí, Eugênio. O bom dia vai para o Emerson. Alô, Emerson. O Emerson é genro aí da minha amiga Diana Lira. Está lá na Folha 7. Alô, Diana. Um abraço, um beijo para você, minha amiga. E uma das primeiras pessoas que eu conheci aqui, mas primeira mesmo, hein? Que eu conheci aqui em Marabá, viu? Tem um carinho muito grande por você, Diana Lira, na Folha 7. E o Emerson, que é o genro dela, está acompanhando o programa. Faltou o nome da filha aqui, né, Diana? Então, bom dia a todos vocês aí na Folha 7, ligados comigo. Tem mais ouvinte participando? Alô, bom dia!
3: Bom dia, dona Dourado, sou André do Paraguaia. Vim participar do jogo da Copa. 3 para a Argentina e 1 para a Espanha. Muito obrigado.
0: De nada. Bom dia.
4: Bom dia, bom dia, Nana Dourado.
0: Bom dia. Fala, Zé Raimundo.
4: Coisa 15 mil. Cadastro aí no placar do jogo. É 2x1 para a Alemanha.
0: Zé Raimundo, nosso motorista oficial aí que nos levava lá para a Vila Consulta, lá para a Consulta, lá para a Veneza, lá para a casa do Ataíde, era o Zé Raimundo, né, Zé? Grande abraço naquele ônibus azul, lotava o ônibus. Íamos passar o final de semana na casa do Fabiano, da Dona Maria. Alô, meu amigo, rapaz, que está lá na Consulta, onde era a casa do Fabiano e da Dona Maria. Está lá na Consulta, Sargento Holanda. Bom dia, ele está sempre ligado na clube. Às vezes a gente passava o final de semana lá, outra vez ia para Veneza, ficava lá na casa do meu amigo Ataíde. Ataíde hoje mora lá em São Domingos do Araguaia. José Raimundo era o motorista oficial. Bom dia!
5: Bom dia, bom dia, Nonato Dourado. Aqui é a Norata de São Domingos do Araguaia.
0: Tudo bem, Norata?
5: Estou te passando essa mensagem para tu ligar, para rodar uma música, qualquer uma do teu programa, para me ouvir. Eu já sou uma senhora bem jovem, tenho 69 anos
0: jovem,
5: e ouço o seu programa de vocês de muitos tempos. Desejo tudo de bom para vocês e um bom dia, um bom fim de semana para vocês.
0: Falou, obrigado, Honorata. Pediu, tocou na clube.

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0: Voltamos aqui na Clube de Marabá, são 9 horas 51 minutos agora, hein? 9h51 na Clube, é o show da Clube com a promoção Placada Copa Dose Dupla, Clube FM, FM 91 jogo, final da Copa do Mundo amanhã, Espanha e Argentina, às 16 horas. 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
2: Bom dia, Nonato Dourado.
0: Bom dia.
2: Tudo bem?
0: Tudo ótimo.
2: Nonato, eu sou aqui do bairro Belo Horizonte, Rua Curitiba. Perto aqui do carro-chefe, supermercado. Eu queria fazer aí uma denúncia aí sobre a COSAMPA. Aqui tem um vazamento de água que não tem tamanho. E tem mais de 30 dias e a COSAMPA já veio tirar foto e essa água derramando. Enquanto tem umas pessoas lavando calçada, eles multam. E aqui está vazando água há mais de 30 dias, Nonato. Está feia a coisa aqui. Está amolecendo o asfalto. E ninguém se providencia de vir ver isso aqui, o pessoal da COSAMPA, né?
0: Ok. Falar para você, a COSAMPA ela não detém mais nenhum direito ou responsabilidade no fornecimento de água em Marabá. Tá? COSAMPA não funciona mais em Marabá fornecendo água. A responsabilidade do abastecimento de água em Marabá é da Águas do Pará. Tá bom, meu amigo? Águas do Pará, que é responsável aí pelo abastecimento de água, esgotamento sanitário e também por consertos e reparos em vazamentos. É a Águas do Pará. Tem mais ouvinte participando do programa. Alô, bom dia.
3: Bom dia, Nonato Dourado. Bom dia. Que Deus abençoe o seu trabalho. Dá um alô aí para minhas irmãs aí. A Rosana, a Dorivan, a Sandra, meu esposo José Castro, a minha mãe Terezinha, meu neto Arthur Gabriel, que gosta de te ouvir. Estamos aqui, tomando café da manhã, hora dessa.
0: Bom, bom.
3: Tamanho 9:30
0: da problema.
3: Manhã. Não um abraço, Nonato Dourado.
0: O bom é você viver cada momento na hora certa. Ah, vou ter que tomar café 6 horas da manhã, porque alguém falou que tem que tomar café 6 horas da manhã. Algum especialista? Não, toma café na hora que der vontade. 7, 8, 9, 10, 11, meio-dia, fica à vontade. Bom café da manhã para você. Tá bom, minha amiga? Bom café da manhã. Alô, bom dia.
4: Oi, Leonardo Dourado. Bom dia, Leonardo Dourado. Aqui é Manuel Alves de Oliveira. Também quero botar um placar aí no jogo. Eu vou botar meu placar para a Argentina. 2-1 para a Argentina. Eu não queria que ela chegasse no jogo, não. Eu queria que ela fosse embora. Mas já que ela chegou, vou voltar para ela. Vou torcer para ela ganhar esse jogo aí. 2-1 para ela aí, tá? E se não foi muito incômodo para você, gostaria que você rodasse aquela música de... Boa, esqueci o nome da música agora. O nome do cantor é o...
0: Esqueceu o nome. Esqueceu o nome do cantor, viu? Lembra aí, tá bom, meu amigo? Bom dia.
5: Leonardo, bom dia, tudo bom com o senhor? Tudo aqui tá tudo bem, graças a Deus. Leonardo, me cadastra no placar do jogo.
0: Esqueceu 2-2. Ah, 2-2.
5: A gente não vai perder nos pênaltis.
6: Bom dia, meu amigo.
0: Bom dia.
6: Um dia abençoado para todos nós. Me cadastra aí num placar da Copa. 1-1. Que é Matheus Duarte do Cidade Jardim. Um grande abraço.
0: Grande abraço a você e a todos aí no Cidade Jardim, acompanhando o show da Clube.
7: Oi, bebê, tudo bom? Gostoso?
0: Tudo bem.
7: Ei, deixa eu te falar. Dá pra te fechar o frete de uma Kombi aí, que domingo vai ter pop som lá no Cainágua. Aí eu quero levar o papai, a mamãe, o meu irmão, a mulher dele, ela tem 2 filhos. E também minha vizinha, que ela tem 3 crianças, eles gostam de tomar banho de garapé.
0: Calma aí que eu vou falar com o Zé Raimundo, ver se ele ainda tem o ônibus pra levar nós pra esse garapé, tá bom? Alô, Zé, bom dia, capricha nessa viagem.

0: 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Hoje, nesse sabadão, você curtindo essas músicas. Alô, bom dia!
1: Renato, bom dia. Maria José, me cadastra aí na promoção do jogo.
0: Cadastro.
1: É Argentina 4, Espanha 2.
0: Certinho.
2: Bom dia, meu amigo Natorado. Natorado em cadastrinho para cada Copa. 1 para a Espanha, 0 para a Argentina. É evangelista aqui da Santa Rosa.
0: Falou, evangelista.
2: Valeu, meu amigo. Então, bom dia.
0: Bom dia.
3: Bom dia, meu adorado.
0: Bom dia.
3: Me cadastra bem para cá do jogo aí. 3 para a Espanha e 4 para a Argentina. E bom dia. E um ótimo sábado para nós.
4: Bom dia, meu adorado. Aqui é o Francisco da Conceição, Nonato. Ligadinho na programação da Rádio Clube. Ei, Nonato, um ótimo sábado para você, para nós todos, viu? Que Deus abençoe nossas famílias, abençoe a sua, abençoe a mim também. Um ótimo programa e fica com Deus, viu, Nonato? Bom dia, que Deus te acompanhe.
5: Bom dia, Nonato Dourado. Me cadastra aí do placar do jogo.
0: Certo, placar do jogo. Quem é? Deixa eu saber quem é aqui. Vamos lá.
5: É 2 para a Espanha, 0 para a Argentina. Antônio Neto da Folha 18.
0: Falou, Antônio Neto. Valeu, obrigado. Bom dia para você. Cadastro sim. Fala, Rodrigo.
6: Aê, Nonato. Bom dia. É o Rodrigo do Uber. Nonato, meu placar do jogo aí é 3-1 para a Espanha, Nonato. 3-1. Rapaz, Nonato, se fosse mais pouca gente, eu levaria no meu carro, ó. Dividiria com você aí essa conta. Mas essa moça aí quer levar a família dela todinha. Vai pra fetar uma Kombi, meu amigo. Valeu, Nonato Dourado. Forte abraço de novo.
0: Falou, Rodrigo. Ai, falou, Rodrigo. Rodrigo disse que levava. Muita gente não dá pra ir, né, Rodrigo?

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0: Minuto Verão. Sol, praia e banho de rio é a combinação perfeita para o seu verão. Mas atenção, lembre-se que água não combina com bebida alcoólica. O álcool tira seus reflexos e a capacidade de reagir rápido em caso de qualquer emergência na água. A regra é clara, se for beber, fique na margem, como explica o Tenente Coronel Felipe Galúcio, comandante do 5º Grupamento Bombeiro Militar em Marabá.
1: A nossa orientação é, se você vai consumir bebida alcoólica, que não saia da beira, que permaneça ali na beira, não vá nadar, não vá procurar áreas mais fundas. E se você vai com família, sobretudo com crianças menores, né, de 12 anos, que você não consuma bebida alcoólica, porque o Corpo de Bombeiros está na praia, mas ele não tem condições de fiscalizar a atividade de banho dos seus filhos. Quem é responsável são os próprios pais. E o pai que está ingerindo bebida alcoólica, ele não vai ter a percepção da segurança dos seus filhos. Então, se você vai com criança, não beba.
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0: Já estamos de volta com você na última hora do programa Show da Clube, aqui pela sua Rádio Clube de Marabá. E você continua participando comigo, tem promoção, placar da Copa, tem muita coisa boa hoje ainda aqui no programa, hein? Vai mandando áudio, vá participando, tá certo? Vamos lá para os nossos áudios aqui na Clube, tem áudio aqui na Clube. Vamos que vamos, tem muita gente participando. Alô, bom dia.
1: Bom dia, meu amigo Nonato Dourado. Seu Nonato, eu queria que o senhor, se o senhor está sabendo, sobre os documentos que estão fazendo lá em Belém. Ver se esse mutirão ele vai vir aqui pela região de Marabá, São Domingos do Araguaia. Ver se o senhor está por dentro dessas informações. Porque ontem eu assisti no jornal de Meu Dia, eu vi passando lá em Belém que eles estão fazendo lá os documentos, estão tirando todo tipo de documento lá. E aí ele disse que era ontem e hoje. Ontem lá em Belém, na capital, e hoje era, parece, lá no município de lá. Aí talvez deva vir para cá, para essa região. Eu acredito que sim. É do governo. Aí se por acaso vim por aí, o senhor nos mantém informado aí, rapaz, que eu agendei a minha identidade para fazer, mas na época quando eu fui, era para eu fazer, eu estava doente, estava internado no hospital, não tive como eu fazer a minha identidade. Passou da data. Aí agora, se por acaso se vir, o senhor nos mantém informado aí para eu e fazer a minha identidade, tá bom? Tudo de bom, meu bom dia pro senhor. E esse programa de hoje tá 100%, tudo de bom, Nonato Dourado. Valeu, meu amigo. E todos os ouvintes. Assim, Nonato Dourado, eu esqueci de falar o meu nome. Sou o Moisés, aqui do quilômetro 40, município de São João do Araguaia. Valeu aí, meu amado.
0: Falou, meu amigo Moisés, tudo bem? Moisés, esses mutirões do governo do estado, ele acontece em todos os municípios do estado, tá bem? Como você se referiu aí à carteira de identidade, acontece em todos os municípios, principalmente final de semana, já aconteceu em Marabá e irão acontecer novamente. É ficar atento aí, que sempre a gente divulga aqui na Rádio Clube. Agora, deixa eu falar uma coisa para você. Os mutirões, ele emite aquela carteira de identidade antiga. E logo, logo, se tornará obrigatório todos os cidadãos brasileiros terem a carteira de identidade nova. A carteira de identidade nova chama, sim, Carteira de Identidade Nacional. Ela traz um único número, que é o número do CPF. Tá bom? Então, se você for para o mutirão, você vai ter uma carteira, uma RG, beleza. Só que daqui uns dias, você será obrigado a trocar essa carteira pela SIM, principalmente quem recebe benefícios do governo federal, Vale Gás, Bolsa Família, BPC, aposentadoria e outros, principalmente esse. Mas todo mundo terá que ter a carteira nova. Então, você mora aí no quilômetro 40, daí mesmo você já faz o agendamento da SIM. A SIM, ela é feita somente no shopping aqui em Marabá. Mas primeiro tem que fazer o agendamento no site da Polícia Civil. Tá bom, Moisés? Qualquer dúvida, entre em contato. Um grande abraço. Alô, bom dia.
2: Alô, bom dia, Renato Dourado. Bom dia. Cadrastei no placar aí da Argentina aí, 3-0 para... A Argentina vai ganhar, que é o Raimundo Três Fronteiras.
0: Falou, Raimundo, Três Fronteiras.
3: Bom dia, Nonato.
0: Bom
3: Nonato.
0: Dia.
3: Lembrou, né, rapaz? Verdade, é verdade.
0: Lembrei.
3: Tempo velho bom, hein?
0: Lembrei, Zé Raimundo.
3: É nóis, Nonato, tem sim.
0: O Zé Raimundo disse que tem. Tem como levar? Tem. Deixa eu ouvir direito aqui, olha aqui.
3: É nóis, Nonato, tem sim.
0: Olha, o Zé Raimundo disse que tem como levar essa moça aí com as amigas, as vizinhas, os meninos. Vamos falar baixo pro Rei do Frango não ouvir. Que ele vai querer ir também. Agora que tem o ônibus de graça, ele vai querer ir, viu, Rei do Frango? Já está arrumado o ônibus aí. Zé Raimundo é um profissional competente aí do volante. vai arrumar o ônibus para levar a moça aí com as amigas dela. Ô Zé, eu quero pedir para você o seguinte, manda outro áudio aqui com o placar do jogo, porque você falou assim, Alemanha e Argentina, é Espanha. Manda outro para ficar bonitinho, de repente se acertar o placar, não tem nenhum problema. Tá bom, Zé Raimundo? Obrigado aí, bom dia.
4: Bom dia, bom dia, bom dia, meu amigo Nonato Dourado.
0: Bom dia.
4: Que cadastra no placar do jogo aí. 2-1 para a Argentina. Entendeu? Aí. Edmilson da Ilha das Cunhas aqui. Manda um abraço para meu amigo Antônio Milton, que mora em São João do Araguaia. Trabalha aí no Marabá, na Real. Eu estou enrolado para falar o nome da firma que ele trabalha aí.
0: Eu vou falar para você.
4: Um bom dia para todos.
0: Um bom dia. O Antônio Milton trabalha no Royal Garden, viu? Royal Garden. Tá certo? Ele está ouvindo você agora. Eu sei que final de semana, domingo, ele mandou um vídeo que ele estava indo aí para a Ilha das Colheres pescar, né? Pescar, comer um cari, no Royal Garden que ele trabalha, tá bom? Obrigado, bom dia. Alô?
5: Bom dia, dona Torada. Aqui é a Carmen da Folha 12, o placar do jogo 1-1. Espanha vai ganhar nos pênaltis 5-4.
0: 5-4 para Espanha. Que bom, hein? Sabadão é aqui na Clube.
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0: Ei, convite bom. 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

0: Voltamos com você aqui na sua Clube, 10 horas 28 minutos, 10h28, e o ouvinte volta comigo também aqui na Clube, hein? O ouvinte já volta rente aqui comigo na 100,7 Rádio Clube. Vamos lá, vamos lá. Vamos falar com o nosso querido ouvinte aqui participando. Alô, bom dia.
1: Bom dia, Nonato Dourado. Aqui é o Sebastião da Folha 19. Estou mandando esse áudio aí, que é para tu mostrar para o pessoal do Dom Tancunha, para eles verem essa rua aí. Essa rua aqui, desde 81, que eu mudei para cá, para Folha 19, para passar daqui da 20 para 28, tinha uma pinguelinha lá de madeira. Agora não tem mais. Derrubaram a pinguelinha e está a rua sem saída. O asfalto vai da 20 até nessa rua aí. E lá do outro lado tem asfalto também. Essa grota aí é a criminosa. Fica na quadra, foi a 28, quadra 48. É na quadra 48. Aí tu vê que aí o pessoal do Antônio Cunha, eles vão dar uma olhada aí para ver se eles fazem essa ponte bem. Essa ponte aí vai ficar bom para nós, que a gente é motorista, tem carro, para passar por aí fica muito bom. É o que, Ronaldo?
0: Ok.
1: Só você pode levar isso para frente aí, ok?
0: Ok,
1: obrigado,
0: e eu já mandei. Já mandei aqui para frente, tá bom? Já mandei para frente. Muito obrigado. Realmente é uma coisa simples para a gestão pública, não é difícil. E o momento é agora, é no verão, né? Achei interessante, você falou, colocaram as varinhas aí para passar passarinho e calango, né? Então não dá, as pessoas precisam ter o direito de ir e vir. Está na Constituição Federal, no artigo 5º, direito de ir e vir. E aí um trechinho pequeno, uma ponte, essa é a época certa para construir. Muito obrigado, já encaminhei, um bom dia para você. Vi o vídeo também, apesar do verão, o Matagal está tomando de conta. Bom dia.
2: Bom dia, Nonato Dourado. Meu nome é Oswaldo, aqui do bairro Amapá. Vai placar do jogo, vai ser 2x0 para a Argentina.
0: Ok.
3: Imagina aí o placar do jogo, é Espanha, 2x1 para a Espanha.
0: Tá certo, Zé Raimundo.
4: Bom dia, seu Nonato.
0: Bom dia.
4: 2x1 para a Argentina.
0: Certinho.
5: Nonato, Joana aqui da 28.
0: Fala, Joana.
5: Quero mandar um abraço bem legal, bem apertado aí para minha família. No quilômetro 21, o Renato, meu irmão, minha cunhada Rosa, meus sobrinhos, o Negão, o Ed, a Michele, a Denise, a galera aí dele toda, a Eduarda, minha sobrinha neta, a Júlia. Menina, é gente demais, meu. A Arco Celeste tem mais de 20 netos, meu, até 20 netos, muitos bisnetos. E a família, graças a Deus, está completa. E cada dia chegando mais. Daqui um dia chega outra, né? Outra bisneta para ela, né? Filha da minha filha, da Angela Maria e do José Vitor. Então a gente só tem que agradecer por todas as bênçãos, né? E o meu placar do jogo é 2x1 para a Argentina. Torcer para a Argentina, né, Nonato? Já que os peladeiros do Brasil não conseguiram, aí agora é a Argentina. Um abraço para vocês aí no trabalho, para todo mundo. Estou aqui fazendo uma costelinha com molho de batata, cuidando da casa, cuidando da família. A Arco Celeste não está muito bem, o coraçãozinho está meio fraco, mas vai melhorar, se Deus quiser. Gratidão a todos e um bom dia para vocês aí, viu? Bom trabalho. Um abração para o meu irmão Edmilson, minha cunhada Nalva, também aí no 21. E a outra parte da família no Itupiranga. E assim vai. Cheiro, bom dia.
0: Rapaz, aí é uma légua de parentes. Uma légua de parentes a Joana tem. E ela não mandou para todo mundo não, viu? Capricha no almoço, cuida bem da minha amiga Arco Celeste, que tá dodói, não tá bem. Cuida bem dela aí, tá bom, Joana? Bom dia para você, um bom almoço para você, a toda a sua família, família unida, da Joana, ao filho, à filha, à nora, o genro. E um forte abraço para você, Joana, aí na Folha 28, acompanhando a programação da Clube. Tá lá, ligada em 100,7, Rádio Clube de Marabá. Arco Celeste melhora, melhora aí, tá bom, Arco Celeste? Para não ter nenhum problema. Tá bom, minha amiga? Um cheiro!

Essa daqui tava tocando ainda há pouco, mas aí ela pulou aqui. O Bruce Valdo não tinha visto ainda o valor do cachê na conta, ele parou, mas aí ele já viu, volta a cantar para nós aqui.

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0: É a sua Clube FM, reta final do programa Show da Clube deste sábado, reta final. E tem ouvinte participando. Alô, bom dia.
1: Nonato Dourado, bom dia. Nonato, estou passando aqui para parabenizar a todos os veteranos do nosso Brasil. Veterano da 23 Brigada de Infantaria de Selva, em especial aos veteranos da 23 Companhia de Comunicações de Selva. Militares estes que, por muitos anos, labutaram ombro a ombro e hoje desfrutam de uma merecida reserva remunerada. Parabéns a todos. A Selva nos une. Selva! É o Jailton Pantoja, do quilômetro 7. Selva!
0: E Jailton, um grande abraço para você, meu amigo Jailton. Jailton Pantoja aí do quilômetro 7, acompanhando sempre a programação da Clube. Valeu, Jailton, valeu. Eu pensei que você não ia mandar áudio hoje do Dia do Veterano.
2: Selva!
0: Vamos lá, tem mais ouvinte aqui na Clube. Alô, bom dia.
3: Dia, grande Donato Dourado, aqui o Manuel Beida do bairro Belo Horizonte. Coloca aí no placar do jogo aí para nós, aí, campeão. Coloca a Espanha 2, Argentina 1. 2-1, Espanha. Beleza?
0: Falou.
3: Meu amigo, valeu, um abraço e bom trabalho, bom final de semana.
0: Muito obrigado, Manuel Almeida.
4: Boa tarde, Celeste, errou aqui a contagem do neto e bisneto. São 20, 20 netos, 22 netos. São 15 bisnetos e 2 tetranetos, que a Celeste tem até esse exato momento.
0: Eita.
4: 15 beirando os 16,
0: olha,
4: né?
0: Aí.
4: 16 bisnetos, que tá vindo a Celina por aí.
0: Aí depois ainda vem o Escancha Neto, né? E aí vai pela frente, hein? Vai pela frente aí, viu? Legal, Joana, obrigado. Bom dia, Nonato Dourado. É a Nils Andrade de São Domingos do Araguaia. Alô, Nilza, bom dia, Nonato. Só quero te agradecer pelo maravilhoso programa Show da Clube. Nem dá para pedir música. Só te agradecer pelas músicas lindas que matam a saudade. Feliz final de semana para você, Nonato. Beijão da sua amiga da semana inteira, é a Nilza. Ô, Nilza, muito obrigado também pelas suas palavras e bom fim de semana para vocês aí que estão acompanhando o programa. Ela nem quis pedir música, ela só quero continuar ouvindo lá em São Domingos do Araguaia. Deixa eu falar com o Natan. Natan Souza vai participar comigo aqui do programa direto do Líder Home Center. Alô, Natan, bom dia.
5: 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Nonato, bom dia.
0: Bom dia, valeu Natan, muito obrigado. Show!

0: Belchior, tudo outra vez. São 10 horas 55 minutos em Marabá, 10h55. Alô, bom dia.
1: Bom dia, Nonato Dourado, meu velho amigo. Aqui é o Peguinho da Folha 7. Quadra 10A, lote 47. Meu amigo, me coloca no placar do jogo. Espanha, 3. Argentina, 0.
2: Bom dia, Nonato.
0: Bom dia.
2: É, bota aí no placar do jogo aí. 1 para Espanha, 0 para Argentina. Falou, tudo de bom e até mais tarde.
0: Até mais tarde.
3: Bom dia, bom dia.
0: Bom dia.
3: Nonato Dourado. Me cadastrei no placar da Copa. 2-1 para a Argentina. Aqui é o Edivaldo, aqui da Praia do Meio.
0: Falou, Edivaldo. Boa praia para você.

Música bonita, as rosas não falam, rosas não falam. 11 horas pontualmente em Marabá, 11 horas ponto final no programa Show da Clube de hoje. Tá bem? Amanhã nós vamos estar com você, amanhã aqui na Clube, tá certo? A partir das 8 horas com a Máquina do Tempo, as músicas para você recordar. Ponto final, mulheres, considerem-se beijadas. Minha irmãzinha, a fé que me faltar eu vou buscar em você.

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4: É isso aí. Anota de novo meu zap, 949-9207-3999. Chama lá que a gente está online.
3: Anotou? 949-9207-3999. A Wanda está aqui online. Obrigadão, Wanda. Um bom sábado e um bom verão.
4: Para nós. Graças a Deus.
3: Natan, daqui a pouquinho eu volto. Falei direto da Revemar. Vê automóveis para FM 91.
5: Verão, 91 graus. Muito

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0: 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Já estamos em conexão, hein? Com a poderosa
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2: 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Natan Souza, bom dia!

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0: aí, rapaziada, tô chegando por aqui na melhor programação. Clube FM.
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0: Olá, boa tarde, boa tarde, boa tarde, meu povo. Cheguei pra te fazer feliz nessa tarde de sábado, 12:02. Seu sabadão tá começando agora aqui na Clube. Estou aqui com a única missão: fazer você feliz e encher seu sábado de muita alegria até às 15 horas. Pode chegar, ajeitar o som, aumentar, botar o volume do 12. Alô, alô, nosso WhatsApp, né? Tá aqui já liberado. Quero ver todo mundo interagindo, participando, mandando aqui o placar da Copa. Quem vai levar melhor hoje? Espanha no domingo, né? Espanha ou Argentina? Já manda aqui, viu? Pelo 94916224880, domingo, dia 19 de julho, às 16 horas. Vale muitos prêmios. Quando a gente ligar, não pode dizer alô, tem que dizer a senha. Quando o ouvinte for sorteado, telefone tocar, não pode dizer alô. Diga a senha, pra cada Copa premiado, viu? Não vai marcar bobeira. E aí, muitas datas maravilhosas. O que, que aconteceu na história nesse dia 18 de julho? Olha, hoje é um dia com datas super importantes para o mundo e para o nosso país. Mundialmente, celebramos hoje o Dia Internacional de Nelson Mandela, uma data criada pela ONU para lembrar o legado eterno desse grande líder na luta pelos direitos humanos e pela igualdade. No Brasil, hoje também é o Dia Nacional do Trovador, homenageando quem transforma sentimentos em poesia. É o Dia do Veterano, em reconhecimento aos nossos heróis da Força Expedicionária Brasileira. E também dia de ser feliz, né? De aproveitar essas férias de julho, maraverão, final de semana promete. E por falar em celebrar a vida, fim de semana. Que fim de semana é esse em Marabá, né? Já começou ontem na Orla, encheu de paz, muito louvor com o show emocionante do padre Fábio de Melo. Foi lindo demais. Mas o ritmo não para, porque o maraverão está fervendo, é sol, calor, muita emoção, praia e muita alegria. Hoje tem a aparelhagem Tupinambá, para quem gosta do verdadeiro movimento paraense. Hoje a orla vai tremer com a aparelhagem Tupinambá, muito rock doido, aquele belo de respeito e as marcantes do Pará. Ninguém consegue ficar parado. E tem mais, no domingo tem Calcinha Preta, aquele forró romântico maravilhoso. E nós estamos aqui, a melhor companhia, e bota a companhia boa nisso aqui na Clube 100,7. Vamos com muita música, porque o sabadão tá só começando aqui na 100,7.
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1: Família Clube, curtiu aqui Simone Mendes, Direitos Iguais, e aí, tudo bem? Tudo certo nesse sábado?
2: Boa tarde, Zeca, tudo bem? Zeca, me cadastre, por favor, no placar da Copa. Vai ficar 1-1. Em Espanha, 1-1. Obrigada, abençoado final de semana pra você.
1: Opa, pra todos nós aí, bom final de semana, sabadão bacana. Tem muitos prêmios aqui no Placar da Copa. Quem vai levar, Espanha ou Argentina? E a Família Clube tá por aqui participando, interagindo. É muito legal você aqui participando.
3: Meu amigo Zeca.
1: Beleza?
3: Bom dia pra você.
1: Obrigadão.
3: E aí, tá tudo tranquilo, né?
1: Graças a
3: Obrigado
1: Deus.
3: Aqui no seu programa maravilhoso. Benedito Leão. Abraço pra você e bom final de semana.
1: Benedito Leão, tamo juntos. Um grande abraço pra você. Muito obrigadão pelo carinho e pela moral aí.
4: Aquele
1: na
4: abraço.
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1: Grupo Menos é Mais e Pablo aqui na 100,7. Isso.

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6: Meu nome é Wilson Cardoso, moro na Chácara Fênix. Ganhei todos os prêmios da promoção Placar do Jogo. ABC 3, Águia 0. Quero agradecer os patrocinadores. Valeu, obrigado a todos.

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1: Aqui é Rádio Clube, emissora do Grupo RBA, Rede Brasil Amazonas de Comunicação, a mais potente, fazendo a festa no seu sabadão, meio-dia e 29. E aqui o zap tá fervendo de participação do placar da Copa Espanha e Argentina.
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1: Vamos juntinhos até às 15 horas aqui no seu sabadão. Pessoal da praia, lá da DN Distribuidora, lá na Orla. Um abração aí pro Nestor, atendendo todos com muito carinho. Pessoal acampado aí, um grande abraço. Tudo de bom, boa tarde. Sabadão da Clube aqui, a melhor programação. E você que vai pegar a estrada, cruzar a cidade, deixa eu te dar aqui um toque, amigo, você aí no seu carro, no trânsito. Estamos em pleno período de férias, o movimento tá gigante aí nas estradas, nas vias de Marabá, na BR-222, aqui na Transamazônica, na Ponte Ana Miranda, lá na Ponte do Itacaiunas, mas a fiscalização tá de olho, viu? Aí o Departamento Municipal de Trânsito Urbano orientando, fiscalizando, pessoal da PRF, Polícia Rodoviária Federal, do DETRAN, né? Então vamos evitar aquelas infrações que a gente cansa de saber que dão problema. Nada de misturar bebida e direção, nada de alcoolemia ao volante, é crime e tira vidas. Atenção redobrada nas ultrapassagens perigosas e, por favor, largue esse celular enquanto estiver no volante, né? Sua vida e a da sua família valem ouro. Recado dado, então agora se liga aí nessa vibe do sábado, vem curtir a melhor música aqui na Clube, que a batida é boa. Pessoal das praias, dos balneários, hoje é dia de balneário Taboquinha, viu? Tem lá na Bar e Restaurante do Miro, aquela gastronomia maravilhosa. E também lá no Boteco do Fleury, a atração ao vivo no Taboquinha. Balneário Vavazão fervendo. Boa tarde.
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0: Calcinha Preta, a atração deste domingo do Maraverão em Marabá, lá no Centro Cultural da Santa Rosa. 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
0: Você curtiu aqui? Calcinha Preta vai dar um show de forró romântico, versos e promessas aqui na Clube 100,7. Boa tarde. Yeah. 32 graus, né? Uma tarde super ensolarada. E se você tá a caminho da nossa maravilhosa praia do Tucunaré, se liga, né? O alerta da segurança. Você que vai atravessar de barco, nada de superlotação, né? Fique atento nas embarcações. Todo mundo tem que pedir o colete salva-vidas, respeitando o limite, viu? Chegou na praia, olho vivo nas crianças, não saia de perto delas. Evite se afastar da margem do rio, combinado, né? Tem aquelas boias, né, que demarca ali para você não ter problemas. E olha o básico, viu? Muito protetor solar, muita água para se hidratar, né? Hidratar essa galerinha aí também, né? Quero mandar uma alusão especial, pessoal da Defesa Civil, o Coronel Norá, um grande abraço aí, comandando a galera da Defesa Civil. Também do Corpo de Bombeiros, um grande abraço. DMTU, Departamento Municipal de Trânsito, estão garantindo ali a segurança. Claro, os barraqueiros, nota 10 lá da praia, que serve a melhor gastronomia, aquele tucunaré ali bem na orla, né? Diversão, responsabilidade, essa é a nossa praia, bom demais. Mandar aquele alusão para você que está curtindo o verão aqui em Marabá. Muito obrigado pela audiência. E hoje tem gente aniversariando? Tem! Meu querido professor Cícero Marreiro já recebeu aí aquele café da manhã da Edinalva, sua esposa. Também suas filhas estão por aqui de férias lá do Rio Grande do Norte. Cícero Marreiro recebeu o abraço do professor Otávio, do Amailton. Muitas felicidades para você, que Deus te abençoe e te ilumine. É um cara muito bacana. Lá da Paraíba, né? Bichinho bom.
2: Aquele abraço.
0: Aquele abraço para você, Cícero Marreiro. E você pode mandar aqui no Zap da Clube quem mais está de aniversário aí. Que a gente vai fazer aqui uma super homenagem para os aniversariantes do dia. Você poderá faturar aqui no placar da Copa Espanha e Argentina R$200 em dinheiro da Reluz Materiais Elétricos, VP7, Folha 28, uma camisa oficial do Águia, loja Águia Story, fica no térreo do 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Se o acertador for associado do grupo Centropax e estiver em dia, receberá R$1.000. 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O nome do acertador será divulgado na segunda. Se houver mais de um acertador, será feito o sorteio entre os participantes. E o regulamento diz aqui, após o sorteio, será feita uma ligação para o ouvinte sorteado. Quando seu telefone tocar, não pode dizer alô, diga senha. Para cada Copa, premiado! Ligadão na Clube, o Renato da Reluz. 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Renatão, aquele abraço. 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Meio-dia e 46.

0: 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Sol, praia e banho de rio é a combinação perfeita para o seu verão. Mas atenção, lembre-se que água não combina com bebida alcoólica. O álcool tira seus reflexos e a capacidade de reagir rápido em caso de qualquer emergência na água. A regra é clara, se for beber, fique na margem, como explica o Tenente Coronel Felipe Galúcio, comandante do 5º Grupamento Bombeiro Militar em Marabá.
1: A nossa orientação é, se você vai consumir bebida alcoólica, que não saia da beira, que permaneça ali na beira, não vá nadar, não vá procurar áreas mais fundas. E se você vai com família, sobretudo com crianças menores, né, de 12 anos, que você não consuma bebida alcoólica, porque o Corpo de Bombeiros está na praia, mas ele não tem condições de fiscalizar a atividade de banho dos seus filhos. Quem é responsável são os próprios pais. E o pai que está ingerindo bebida alcoólica, ele não vai ter a percepção da segurança dos seus filhos. Então, se você vai com criança, não beba.
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0: Todo mundo ligado aqui na Clube 100,7, a melhor programação da tarde. E atenção, comunidade, tem uma iniciativa incrível de inclusão chegando na área, chegando em Marabá. No próximo dia 26 de julho, acontece o Dia de Lazer para Crianças Autistas. Um evento totalmente planejado, com muito carinho, respeito e diversão garantida. Esse evento vai ser lá no Clube da Acrobe, das 10 da manhã às 5 da tarde, com uma estrutura incrível de apoio ao ambiente, totalmente adaptado, equipe preparada, atividades sensoriais e total respeito às individualidades de cada um. E a garotada vai fazer a festa com brinquedos infláveis, futebol, games, pintura artística, pipoca, algodão doce, muita música. A realização do Instituto Nós do Brejo, do meu amigo Cláudio. Um grande abraço, né? Quem vai estar por lá é o Mr. B, né? O mágico vai estar por lá, né? Um abração para Fofinho da 28 e a minha comadre Jussirene, né? O Bito, o Fofinho da 28, Jussirene, é o Mr. B, vai estar lá nesse evento, dia 26 de julho, Dia de Lazer para as Crianças Autistas, lá no Clube da Acrobe, das 10 da manhã às 5 da tarde. Brigadão pelo convite! Leva tua criança lá, autista, viu?
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0: E aí, família Clube, boa tarde, estamos juntos aqui, fala comigo.
1: Boa tarde. Placar do jogo para o final da Copa do Mundo é Espanha 0, Argentina 0. Argentina também 0. 0-0. Chamo Calil, abraço.
0: Valeu, Calil, brigadão pela participação. O relógio marca 13 horas e 13 em Marabá, né? É o seu sabadão na clube até às 15 horas. Aquele solzão estalando lá fora. E eu quero saber, já ligou o modo fim de semana? Já ligou o modo fim de semana? Então esquece os boletos, deixa a rotina de lado e vem na minha até às 3, aqui no sabadão da clube. O comando é do seu amigão. Fala meu nome aí, menina.
2: Zeca Moreno.
0: Tô aqui, feliz da vida. Vai se preparando, tá tudo certo. É, a gente tá aqui com muita energia positiva que a gente sintonizou hoje. Vai durar o final de semana inteiro, combinado? Vai se preparando pro rolê mais tarde, vai curtindo com a família agora. E não esquece, a vida é curta demais para não curtir cada segundo. Vamos aí junto nessa tarde com o som que você gosta de ouvir. Se liga aqui na programação do Maraverão. Hoje tem Tupinambá, domingão tem Calcinha Preta.
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0: Esse Tupinambá vai agitar hoje lá o complexo no bairro Santa Rosa. A super aparelhagem, tocando só assim.

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3: Eba, a cabeça tá batendo aí, ó. Ó.
4: Oi.

0: Seu sabadão da clube, Manu Batidão. Um intervalo rapidão, já já eu volto aqui no seu sabadão. Você pode mandar aí, quem vai levar essa final, Espanha ou Argentina, vale prêmios.
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0: 13 horas e 30.

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8: Volta aqui na Clube, tem música, tem também notícia. 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Suspensão. Anvisa proíbe colírios e produtos para os olhos. Veja quais. Medida atinge medicamentos fabricados pela Excelsior Vision após falha nas boas práticas de produção apontadas por autoridade sanitária da França. A Anvisa suspendeu as importações de colírios da Excelsior Vision, entendo os motivos como isso pode afetar os consumidores, acessando dol.com.br. 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Doença da urina preta, Santarém investiga novo caso após 3 anos. Homem de 46 anos apresentou sintomas após consumir pacu. Caso em Santarém segue sob investigação epidemiológica laboratorial da Senza e Cespa. Mais uma vez, reaparece esse negócio aí, né? Ainda prática abusiva, golpe do doce. Clientes pagam até R$ 330 após pesagem do produto. Consumidores denunciam constrangimento após compra de doces por peso. Empresa nega irregularidade e Ministério Público apura possíveis falhas. Quer, ficou curioso, quer saber mais? Vai aqui em dol.com.br. 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É, tem aqui uma pesquisa, né, que colocam o Pará como referência em inovação com a floresta em pé. Pesquisa científica fortalece a bioeconomia e consolida o Pará como referência em inovação sustentável, unindo tecnologia, biodiversidade e a preservação. Boa notícia, né? E aqui tem também a notícia dos famosos. A Deolane Bezerra tem novo habeas corpus negado pelo Tribunal de Justiça de São Paulo, né? Aquela influenciadora. Levei estouro de Juliette depois de uma nova queda de moto. França e Inglaterra, já está aqui tudo, horário, prováveis escalações, seleções disputam o terceiro lugar da Copa do Mundo neste sábado. Confira as escalações, né, de França e Inglaterra. Vão disputar o mundo neste sábado, confira as escalações, né, de França e

0: valendo muitos prêmios. Se houver mais de um acertador, será feito o sorteio entre os participantes. Após o sorteio, será feita uma ligação para o ouvinte sorteado. Quando seu telefone tocar, não pode dizer alô, diga a senha. Placar da Copa premiado. A senha é Placar da Copa premiado. Tá todo mundo aqui. Oi,
1: doutor. Bom dia, meu amigo Zeca Moreno. Aqui é Pezão do Novo Horizonte. Me cadastra aí no Placar da Copa. Bota 0-0 no tempo normal, hein? Esse é o meu palpite. Agora negócio de prorrogação, de pênalti, é outra história. Valeu, meu irmão. Um bom dia.
0: Beleza, obrigado.
1: E um bom serviço aí. Quando sair, é uma boa descansada, viu? É nóis, junto e misturado. Tô ouvindo agora, lá do velório do Cabelo de Ouro. Vamos implantar o homem. Um abraço, meu irmão. Tudo de bom.
0: Beleza.

0: 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Sol, praia e banho de rio é a combinação perfeita para o seu verão. Mas atenção, lembre-se que água não combina com bebida alcoólica. O álcool tira seus reflexos e a capacidade de reagir rápido em caso de qualquer emergência na água. A regra é clara, se for beber, fique na margem, como explica o Tenente Coronel Felipe Galúcio, comandante do 5º Grupamento Bombeiro Militar em Marabá.
1: A nossa orientação é, se você vai consumir bebida alcoólica, que não saia da beira, que permaneça ali na beira, não vá nadar, não vá procurar áreas mais fundas. E se você vai com família, sobretudo com crianças menores, né, de 12 anos, que você não consuma bebida alcoólica, porque o Corpo de Bombeiros está na praia, mas ele não tem condições de fiscalizar a atividade de banho dos seus filhos. Quem é responsável são os próprios pais. E o pai que está ingerindo bebida alcoólica, ele não vai ter a percepção da segurança dos seus filhos. Então, se você vai com criança, não beba.
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4: Tá todo mundo aqui pra participar nesse sabadão maravilhoso. Família Clube é a família que mais cresce, participando, aumentando sempre o nosso número de ouvintes. Ouvintes fiéis da Clube, brigadão. Boa sorte aqui no Placar da Copa.
5: Boa tarde, Zeca Moreno. Aqui é o Cláudio Vascaíno, do Menino da Araguaia. Ô Zeca, me cadastra aí, rapaz, na promoção Placar do Jogo, tá? Placar da Copa.
4: Você tá? Que manda, vai lá.
5: Meu placar para esse jogo entre França e Inglaterra é de 0-0. Tá bom, Zeca? Alô, meu amigo. Boa tarde. Bom final de semana.
4: Ah, mas o placar você vai ter que mandar de novo aí, viu? Você errou. É Espanha e Argentina que tá valendo aqui, né? Hoje vai ter esse jogão, claro, né? Valendo o terceiro lugar, mas não tá aqui no placar do jogo, não, viu? Você vai mandar pra Espanha e Argentina. Manda aí que eu vou te cadastrar. Domingo, dia 19 de julho. Após sorteio, será feita uma ligação para o ouvinte sorteado. Quando seu telefone tocar, não diga alô, diga senha. Pra cada Copa premiado.
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1: Ô, Zeca Moreno, rapaz, boa tarde novamente.
2: Beleza?
1: Desculpa esse erro aí, Zeca. É, rapaz, o placar do jogo é entre Argentina, tá? E Espanha, é 0-0, tá? Que é o Cláudio Vascaíno de São Domingos do Araguaia. Alô, Zeca, boa tarde.
2: Agora sim, tudo certo. Boa sorte.
0: Música.

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0: grandes canções, os grandes amigos e o tempo que cantamos juntos jamais ficarão esquecidos. Valeu, Ditão. É com você, nego loiro.
1: Deixa com...

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3: Meu nome é Wilson Cardoso, moro na Chácara Fênix, ganhei todos os prêmios da promoção Placar do Jogo, ABC 3, Águia 0. Quero agradecer os patrocinadores. Valeu, obrigado a todos.
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Clube, DJ Guga, Menos é Mais e Simone Mendes. O Pedro Pecado, boa tarde. Sabadão na Clube. FM. 14 horas e 26.

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6: Estamos de volta aqui na melhor programação do seu rádio, Clube 100,7 FM. 94916224 é o zap da Clube para você interagir. A vez de raça negra.

0: comunicador de todas as emoções, Zeca Moreno, comunicando.
1: Sou creme, mano.
2: Beleza, Magic Headdress aqui na clube, pra todos os amigos ali da rua Cuiabá, pra Edilene, Pumila, e também pro filho na sua bicicletaria, na sintonia da clube, filho bike, ainda pro Goiano, no restaurante do

0: Acompanhando Dona Jaqueline, lá rola a melhor comida caseira e aquele espetinho no final da tarde, né? Galera do restaurante do Goiano, né? Dona Sandra também. Ah, aquele
1: abraço.
0: Aquele abraço.
2: Arrocha, mamãe.
0: Arrocha aí, Goiano, aquele abraço. Pessoal dos bares da lanchonete ligados na clube, pela Orla, lá no bar do Orlandão, no Encontro dos Rios. A Ana Barros também tá na sintonia da clube. Um abração pro Ludmar Narciso, tá na sintonia da clube. Professor Cícero Marreiro, aquele abraço. Hoje é o seu aniversário. Tá todo mundo aqui. Clube, Clube FM, Clube 100,7. Tá valendo pra cada Copa, Espanha, Argentina, quem vai levar essa, hein? Manda aqui no 94-91-62-2480.
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0: E aí, rapaziada, tudo bem?
3: Boa tarde, meu amigo Zeca Morena, que é o Edmar do Bairro Araguaia.
0: Beleza?
3: Me cadastra na promoção do placar do jogo aí, meu amigo. Vai ser 2x2 o jogo, viu? 2 pra Espanha e 2 pra Argentina. E vai pra prorrogação. Obrigado, meu amigo. Boa tarde aí.
0: Boa tarde, 13h44. 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Conferindo 14h44 já. 14h44. 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Boa tarde.
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0: Tá todo mundo aqui curtindo a programação da 100,7. Hoje tem Tupinambá, super aparelhagem lá no verão, no Maraverão, lá no Complexo Santa Rosa, na Orla.
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0: E domingo tem Calcinha Preta, né? Esse Maraverão tá demais. Boa tarde você no Sabadão da Clube.

0: Salete, Chorando Se Foi, pra você na praia, no balneário, em qualquer lugar. Um grande abraço. Tá na hora de dizer bye-bye. Eu volto na segunda-feira, às 14 horas, no Clube da Tarde. Hoje quem vai estar aqui comandando o Clube da Tarde é o meu querido Rogério Brasil, já chegou por aqui. Chega mais, Rogério. Boa tarde, tá tudo bem? Como é que você tá, rapaz? Hoje a bola já rola também pro terceiro lugar na Copa, não é isso, Rogério? Você que é o homem do esporte, bem-vindo.
1: Fala, Zeca, tudo bem? Boa tarde para você, para todo mundo ouvindo a Clube. Pois é, Zeca, hoje nós vamos fazer um programa musical muito bacana aqui pra galera até às 18 horas. Hoje tem o jogo de decisão do terceiro lugar da Copa, né? Ninguém quer jogar valendo terceiro lugar, mas tem a obrigação, está no calendário da competição. Tenho certeza que se perguntasse para a França e a Inglaterra, eles queriam já estar em casa, até indo embora e tudo. Mas enfim, a gente tem que jogar. Hoje, às 18 horas, a bola rola aí para a decisão do terceiro lugar da Copa.
0: Beleza, mas o placar não pode confundir, é para a Espanha e a Argentina. Já tá valendo aqui. Rapaz, e os campeões vão ganhar cada anel lindo, hein, cara? Aquele anel vale ouro, né?
1: Entra para a história, né? Campeão entra para a história, vai ser lembrado em toda a história do futebol. É um jogo muito importante esse de amanhã entre a Argentina e...
0: Será que o Messi vai levar
1: Eu tô torcendo para a Espanha ganhar, não quero que a Argentina ganhe.
0: Mas então o Messi vai ficar sem anel,
1: tudo,
0: né?
1: Tudo que eu torci contra a Argentina até agora nunca deu certo, então eu tô torcendo, fazendo a minha torcida reverso, torcendo para a Argentina, vou ver se dá a Espanha.
0: Beleza, bom programa, Rogério, um abraço para você, tudo de bom. Tá chegando aqui, eu vou deixar uma marcante aqui do João Maçan. Aqui na coordenação, Michel Garcia, na direção-geral, Hinaldo Antônio. Vem aí, Rogério Brasil, no Clube da Tarde. Grande abraço, bom final de semana. Hoje tem Tupinambá no verão, vamos se jogar por lá, viu? Um abraço. E domingo tem Calcinha Preta. No Maraverão, no Complexo, no bairro Santa Rosa. Tá bonito demais esse verão. Vai com moderação, viu, filho?

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boa tarde! Tô chegando aqui no Som da Clube com o nosso Clube da Tarde. A partir de agora, sábado, hoje dia 18 de julho, 2020 e... 6. Bom demais estar com você. Prazerzão, Rogério Brasil, a partir de agora. Muita alegria, boa música, aquela pegada de informação direto do Dal Carajás. E você aí do outro lado na sintonia. Tamo junto, hein? Bom demais estar contigo. Manda áudio, o Zap Clube tá liberado. Tá rolando o placar da Copa, decisão do Mundial amanhã, 4 da tarde. Espanha e Argentina. Vamos cadastrar você no placar da Copa e você pode indicar o sucesso que você quer ouvir, mexer na nossa playlist nessa tarde de sabadão, aqui no nosso Clube da Tarde, programa feito com carinho pra você. Os amigos que estão me dando carona aí pelas ruas da cidade, obrigado pela carona, levando a clube aí no banco da frente. Você que tá nos acampamentos, praias e ilhas de Marabá, tá todo mundo na sintonia, tá mais gostosa de ouvir. Bom demais estar com você, Rogério Brasil na área até às 18, aqui no Som da Clube. A poderosa de Marabá, muito mais músicas por hora, é aqui, na Clube. 3 e 6, boa tarde Marabá, boa tarde Brasil, boa tarde!

0: Opa, senhor. Tchá, tchá. A preferida do Brasil, Magnífico Luci Alves. Obrigada, Mária. Obrigada pelo convite. Que honra estar aqui com vocês.
1: Um prazer todo nosso.
0: Viva Nordeste! Paraíba!
2: 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A boa do seu rádio. 3h22. Boa tarde.

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0: Cota Clube, tá na boa, DJ Neyne Corossi, perdão amor, é o Clube da Tarde no seu sabadão, animando tudo, tocando só as mais gostosas de ouvir.
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0: Tamo junto, hein, tamo junto, manda a sua aí que eu quero atender você nessa tarde gostosa de sabadão, agora é exatamente 3h28, 3h28. Boa tarde para você que está na sintonia, os amigos que estão acompanhando a gente também, que estão acompanhando a gente também pelo aplicativo Clube ou pelo Radnet, a galera que está sempre com a gente. Obrigado pela escolha de sintonia. Tamo junto, hein? Manda áudio aí, Zap Clube liberado, 99162-2480. Olha, deu no dó o Carajás, um avião de pequeno porte caiu em uma região de Chácara, na zona rural de Palmas, na manhã de hoje, sábado, dia 18. Os bombeiros enviaram equipes para atender a ocorrência. A reportagem apurou que duas pessoas morreram no local e uma terceira foi levada a um hospital pelo SAMU. O avião havia decolado de um aeródromo e seguia com destino à cidade de Redenção, aqui no extremo sul do Pará. A aeronave estava um piloto e dois passageiros. Testemunhas contaram que ouviram um barulho pouco depois da decolagem e o avião começou a perder altitude. 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
0: Vamos lá, galera, tá comigo aqui, mandando ver, manda seu áudio aí, participa.
3: Boa tarde, Rogério Brasil, a todos os ouvintes da Clube, abraço do Vanderlei Vascaíno. O placar do jogo é 2 para Espanha e 0 para Argentina. Rola uma música boa para nós aí, Bruno Marrone, Chora as Rosas. Ofereço para todas as mulheres ouvintes da Melhor de Marabá, a Rádio Clube. Um abraço do Vanderlei Vascaíno.

0: Ele manda sua tarde de sabadão. Guilherme Benuto, Xande Avião ao vivo. Assunto delicado. Esse bloco Clecinha, Joelma e Bruno e Marrone. Sucesso toca aqui pra você que tá na sintonia. Tá levando a clube aí no seu rádio e no seu coração. Obrigado pelo carinho. Hora da paradinha, né? Rápida. Já já eu tô de volta com mais uma super sequência de boa música pra você que tá na sintonia da clube, a mais ouvida. Volto já.
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0: A clube tá legal. 3h43.

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0: Clube, a mais gostosa de ouvir, Ice MC com sucesso Cinema. Essa foi pra recordar aqui no Som da Poderosa. A número 1 do seu rádio, tamo junto no Clube da Tarde, sábado, meus amigos. Dia 18. 18, é isso aí, cara. É, 18 de julho. Tamo junto, hein? Manda áudio aí, ó. Tá rolando placar da Copa, tá bom? Espanha e Argentina, muitos prêmios pra você. 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Tudo isso aí no placar da Copa, meus amigos. Mande o seu aí, você que ainda não cadastrou o número do seu telefone, da Argentina, da Espanha. Manda pra mim aí que eu quero cadastrar você. Zap Clube liberado no 991-62-2480.
1: Boa tarde, Rogério Brasil. Me cadastrando pra aquele jogo. 3 pra Espanha, 2 pra Argentina. Ah, eu sou Dedé aqui de São Domingo.
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0: chegar.
1: Jorge Matheus, o Ponto Porri. O que eu faço, pior é te perder. E tá escrito em meu olhar. Sucesso toca aqui. A gente ouviu antes João Gomes, Choro por Você. E lá em cima, Periclão, Pupila. Tá sucesso. Hora do intervalo, a paradinha é rápida. Daqui a pouco eu tô de volta com mais uma super sequência de boa música pra você. Sai daí não, volta já.
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0: 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Sol, praia e banho de rio é a combinação perfeita para o seu verão. Mas atenção, lembre-se que água não combina com bebida alcoólica. O álcool tira seus reflexos e a capacidade de reagir rápido em caso de qualquer emergência na água. A regra é clara, se for beber, fique na margem, como explica o Tenente Coronel Felipe Galúcio, comandante do 5º Grupamento Bombeiro Militar em Marabá.
1: A nossa orientação é, se você vai consumir bebida alcoólica, que não saia da beira, que permaneça ali na beira, não vá nadar, não vá procurar áreas mais fundas. E se você vai com família, sobretudo com crianças menores, né, de 12 anos, que você não consuma bebida alcoólica, porque o Corpo de Bombeiros está na praia, mas ele não tem condições de fiscalizar a atividade de banho dos seus filhos. Quem é responsável são os próprios pais. E o pai que está ingerindo bebida alcoólica, ele não vai ter a percepção da segurança dos seus filhos. Então, se você vai com criança, não beba.
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Clube, tá sempre em primeiro lugar. Xande Avião, saudade. Lá em cima, Fred e Fabrício, Maiara Azevedo e Maiara e Maraíza, com A Lua Me Traiu. É sucesso e toca na Poderosa. A dona das tardes, estamos juntos aqui no Som da Clube. Bom demais estar com você que está em casa, está no trânsito, está no trabalho, está levando a gente juntinho com você. Muito obrigado pelo carinho, a audiência de sempre. Bom demais você que está sempre na sintonia da Clube. Legal, legal, legal demais estar com você. Obrigado pela audiência. Mandando abraço lá para minha amiga Desirê, em nome do meu grande irmão Zeca Moreno. Hoje é aniversário dela, está no berço. Mais um ano de vida, parabéns. Saúde e sucesso a Desirê, que está me ouvindo lá no supermercado Barateira, ali na Avenida Manaus. Abraço aí, parabéns, saúde, sucesso sempre!

parabéns, não só a Desirê, mas todos os aniversariantes do dia. Você que está ouvindo o som da Clube e está no berço hoje, parabéns, saúde e sucesso para você. 4h15, olha, deu no Dol Carajás. A Justiça Eleitoral disponibilizou uma nova versão do aplicativo É Título. A atualização unifica diversas ferramentas e serviços do eleitorado em uma única plataforma digital, eliminando a necessidade de acesso diferente a diferentes canais. Informação completinha está lá no Dol Carajás. Basta acessar dolcarajás.com.br. 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A poderosa Eric Landi, Tarcísio do Acordeon. Chorei na vaquejada. 4h16 na poderosa.

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Clube tá em primeiro lugar. Israel e Rodolfo. Ana Castela, Bombonzinho. É sucesso e toca na Poderosa. Tamo junto com você, levando a boa música, alegrando a sua tarde de sabadão. Você que tá comigo em casa, no trânsito, no trabalho, na praia, nas ilhas de Marabá. Tá todo mundo na sintonia. Alô, Itupiranga. Boa tarde, meus amigos em Bom Jesus do Tocantins. A galera que tá comigo em Jacundá, toda essa região aí, Santa Maria das Barreiras, também tá todo mundo aqui na sintonia. A galera que tá com a gente aqui em São Domingos do Araguaia, muito obrigado pela audiência. Gente, olha só, o que que tá rolando? Tá rolando placar da Copa, hein? É Espanha e Argentina. Amanhã, 16h, rola a bola pra decisão, a finalíssima da Copa do Mundo. Então você pode, obviamente, participar e quem sabe ganhar prêmios. É isso mesmo que você ouviu, ganhar prêmios no placar da Copa. Manda pra mim aí, 99162-2480, Zap Clube sempre liberado para você participar comigo e concorrer a vários prêmios, duzentão da Reluz, uma camisa oficial do Águia da loja Águia Story, duzentão da 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Tudo isso para você no placar da Copa Espanha e Argentina. A galera que tá comigo pelo nosso aplicativo, pelo Radiosnet, acompanhando o sonzão limpo e cristalino da Mais Ouvida. Muito obrigado. Isso é Duas Paixões, Silvânia e Berg. I Love You Baby. 4h36 na Clube.

um sucesso atrás do outro. Maiara e Maraíza, De Tanto Te Querer. Mano Batidão, Silvânia e Berg nesse bloco. Pra você que tá na sintonia da Clube. Hora do intervalo. Já eu volto aqui no nosso Clube da Tarde, sábado, na Clube. Volto já. 15 para as 5. Boa tarde.

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0: Matuzão. Que honra demais poder estar aqui, viu?
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Isso é Kleber e Cauã Gramado. Participação da Manu Batidão. É sucesso e toca aqui. A poderosa de Marabá. Boa tarde pra você que tá na sintonia da Clube. Já tem o Sobrega em cadeia com a FM 91. Meu amigo Fernando Louro mandando ver daqui a pouquinho na próxima atração da Clube. Até lá, a gente tá por aqui com música, alegria, informação. É a pegada mais gostosa do seu rádio pra você que tá sempre na sintonia. Olha, deu no Dol Carajás que a influenciadora Deolane Bezerra teve um novo pedido de habeas corpus negado pelo Tribunal de Justiça de São Paulo. As informações foi confirmada pela defesa na manhã de hoje, sábado, dia 18. Segundo os advogados, a medida buscava garantir que ela permanecesse em sala de Estado Maior ou um local compatível com a prerrogativa prevista no Estatuto da Advocacia. 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

0: Clube, a número 1 do seu rádio. Léo Magalhães passando com Mordida de Amor. Nesse bloco a gente ouviu Silvio Max, Rei Vaqueiro, DJ Nem de Coraci. É só sucesso tocando aqui no Som da Clube, a mais ouvida. Tamo junto até as 18 aqui no Som da Melhor. Hora da paradinha. Já eu tô de volta com mais sucessos pra você que tá ligado aqui na Clube, a sua 100.7 neste sabadão. Volto já com muita música e alegria no seu rádio. Sai daí não.
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0: Tá na Clube, tá legal. 5h25. Boa tarde.

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1: 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Valeu, obrigado a todos.
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na Clube, tá em primeiro lugar. Música linda, né, gente? É, pá. Marília Mendonça gravou primeiro, estourou, fez muito sucesso. E depois Zé Vaqueiro, supera. Antes a gente ouviu Banda Sayonara, Quem Não Te Quer Sou Eu, aqui no Som da Clube. Que bom, né? A música do Pará tem muito espaço aqui na Clube. A gente vai tocando de tudo, empilhando sucesso pra você que tá na sintonia da mais ouvida de Marabá. Obrigado pelo carinho, rádio ligado aqui na maior emissora da Amazônia, né? Você que tá dando carona pra gente, a galera do nosso aplicativo, você pelo Radiosnet, acompanhando o sonzão limpo e cristalino da Clube nessa tarde de sabadão. Tamo junto, prazerzão, Rogério Brasil na área. Já já tem Fernando Louro e o Sobrega em cadeia com a FM 91. Vamos que vamos, gente, com mais sucessos pra você que tá na sintonia da Clube, a number one do seu rádio. Muito mais músicas por hora. Chimbinha, loirinha.

Cada Clube, para boa, isso é Vitor Fernandes, Cristal Quebrado, antes Wesley, Safadão, Chimbinha também nesse bloco, é só sucesso aqui no som da Poderosa de Marabá, Clube FM, a número 1 do seu rádio, para dar paradinha rápida, daqui a pouco eu tô de volta com mais uma super sequência para você que tá na sintonia, volto já.

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2: No piano, Dudu Borges.

do seu rádio, Traia Véia, corações não são iguais. Encerrando o programa de hoje, obrigado pela sua audiência, o seu carinho, a sua companhia. Tô indo nessa, gente! Tá chegando a próxima atração da Clube. Amanhã a gente tá de aquela folga. Segunda-feira a gente tá por aqui de novo no Clube na Bola, 12:00 e 20:00 no Estação Clube. Abraço do tamanho do Brasil. Fiquem com Deus. Bom final de semana. Fui!

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5: 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Doidinha!

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1: 18 horas e 19 minutos e esse é o programa Só Brega, para todo o planeta, para todo o Brasil. Boa noite para você ligado na Rádio Clube.
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1: É do grupo RBA Marabá, na frequência 100,7. São as duas emissoras do grupo RBA transmitindo ao vivo pra você.
2: Muito bom.
1: Obrigado pela sintonia.
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1: Bora dançar. Sem pagar aluguel. Borba de Paula. Boa noite, Marabá.
3: Eita, Marabá.
1: Boa noite, você em todo o Brasil.
4: Brasil.

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1: Bacana, é o programa Só Brega. Ótima noite pra você. Finalzinho de tarde, início de noite. É muito melhor aqui, 18 horas 23 minutos, 18h23.
2: Aquele abraço.
1: 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Obrigado pela sintonia, você que vai chegando agora. Deixa eu mandar uma boa noite especial ao pessoal que tá ligado com a gente em Nova Ipixuna. Alô, Nova Ipixuna, povão curtindo a gente também em Jacundá. Obrigado pela sintonia aos amigos de Itupiranga. Pessoal já tá conectado, né? Obrigado, pessoal de São João do Araguaia, Antônia Milton, Barbudo, aí de São João do Araguaia. Quem mais está conectado com a gente? O secretário, toda a turma aí, né? Em São João do Araguaia, quando chega o sábado, é família, os amigos se reúnem e é programa Só Brega na cabeça. Boa noite pra você na sintonia, meu amigo Supapo, como é que você tá? Ótima noite pra você, Supapo, quanto tempo, diz aí.
3: Olá, meu amigo Fernandão, boa noite.
1: Boa noite.
3: Aqui é o Supapo do bairro Bela Vista, né? Um tempo fora aí, meio adiantado, rapaz. Mas tô ligado, sempre ligado na 91 FM. É, mudei de bairro, mas tô o mesmo, ligado aqui. Desde cedo na 91. É, Fernandão, se for possível, toca uma música pra mim. Balso do Barbudo com Anísio Ribeiro. Pra me ouvir aqui, viu? Eu ofereço pra todos os ouvintes da 91 FM. Falou, amigo.
1: Vamos nessa, então. Vamos atendendo a sua indicação. Rádio Clube e FM 91 991 21 0091.

0: indicação aí do sofá, pô. Já tem mais participações, tem a sua indicação, meu amigo Barbudo, lá em São João do Araguaia. Pra você também, hein? Pessoal reunido aí no Bar dos Amigos, né? Bar dos Amigos, o secretário Barbudo, Antônio Hamilton, toda a turma aí do Royal Garden, da Rio Pison Urbanismo.
1: Aquele abraço.
0: Um abraço especial pra você, meus amigos aí na mercearia do Vicente, Folha 33.
1: Aquele abraço.
0: Abraço pra todos aí na mercearia do Vicente. Alô, Vicente.
1: Aquele abraço.
0: Aí conhece, né? Pessoal curtindo também aí na principal da Folha 33, lá no Bado Fei, rapaz, Bado Fei.
1: Aquele abraço.
0: Abraço especial ao Jonas Dançar, ao Major, ao Fei e a toda a equipe, né? A toda a equipe aí que fica aí, né? Final de tarde, início de noite, todo mundo curtindo Só Brega aí no Bado Fei, na principal da 33. Obrigado aí pela moral, obrigado pela sintonia.
2: Muito bom.
0: E a gente vai fazendo do seu sábado, da sua noite, muito melhor. Em 2 minutos eu tô de volta, tá? É rapidinho, não sai daí. Você que tá ouvindo através da Rádio Clube.
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0: Você que está ouvindo através da FM 91. E a você que ouve através do nosso aplicativo em todo o Brasil.

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1: 18h30.
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1: Bora pra cima, são 18 horas 33 minutos. Ótima noite pra você. Bora pra cima, girando o sucesso que você gosta de ouvir. Deixa eu atender, deixa eu ver quem tá aqui na linha. Oi, boa noite.
7: Opa. Olá, boa noite, boa meu noite. Amigo Fernando Louro. Manda aí, Nilson Souza, pra gente ouvir.
1: Nilson Souza, ok.
7: Escuta do Sobrega.
1: Vamos girar.
7: Tá bora. Bom demais, Fernando. Aqui é a Betina.
1: Obrigado, Betina. Boa noite pra você, Betina. Oi.
8: Boa noite, Fernandão. Opa. Tchau, William de Aparecida de Goiânia.
1: Oi, William.
8: Obrigado na melhor de Marabá. Manda um alôzão todo especial aí pro meu pai Zé Ferro, na Vila Ponto de Pedra. Para minhas irmãs Elivane e Catiane, no bairro Liberdade. Valeu, tamo ligadinho aqui, hein? Aparecida de Goiânia.
1: Legal, um abraço para vocês de Goiânia. Amanhã é domingo, né? E o verão Marabá tá bom demais, né? Maraverão! Todos os dias tem uma atração diferente quando chega o final de semana. Ontem teve Padre Fábio de Melo. Amanhã tem Calcinha Preta no Maraverão. Vem pra cá.

0: bacana é o programa Só Brega. Ótima noite para você na sintonia, onde quer que você esteja. Obrigado pela sintonia. É bom saber que você está curtindo a gente aí no trânsito da Grande Marabá, meus amigos guerreiros, os motoristas de aplicativo hoje trabalhando bastante, hein?
1: Ei, taxista!
0: Para você, taxista, aí nos pontos, girando na cidade, bom trabalho e ótima noite. Pessoal que está curtindo a gente em Sampa, em São Paulo, estamos ligados aqui, Fernandão no Só Brega, São Paulo. Estamos aqui curtindo você, é o Ademir, Ademir de São Paulo. Obrigado, Ademir, pela sintonia. Se liga, você participa. Você que está fora do estado, não esqueça de colocar o DDD 94. DDD 94, esse é o nosso DDD aqui do estado do Pará. DDD 94, aí você digita 991-21-0091, copia 991-21-0091. Você que está fora do estado, não esqueça de colocar o DDD 94. E aí, é só apertar o dedo. Boa noite.
2: Boa noite, amigo Fernandão. Miguel Pinto, que é o Edson de Menchosa, Zelândia, Maranhão. Manda um alôzão pra nós aí, que Rosane Maranhão. Tá eu, meu cunhado Júnior, meu cunhado Eliezo, minha cunhada Dielma, tomando aquela cervejinha geladinha, daquele modelo. Hein? Carninho de porco assada. Tudo nosso e nada deles. Toca pra nós aí, Edilson Monteiro, eterno amor. Tchau, obrigado.
0: Legal, valeu. Vamos tocar pra você, os cunhados hoje, marcando presença aí na sua casa em Joselândia. Obrigado pela sintonia. Deixa eu mandar um bom noite especial também pro Moquinha. Moquinha, meu amigo Moquinha, obrigado aí pela sintonia. O Moquinha aí, ligado com a gente na Avenida Boa Esperança, Liberdade, direto, né? Curtindo aí, ele, Michele, Felipe, um abraço para vocês aí da Marabá Móveis. Obrigado, Moquinha, pela sintonia. E quem tá ligado também é o Deusdete. Deusdete de Açailândia. Obrigado, Deusdete.
3: Fala, Fernando Louro. Estamos aqui diretamente de São João da Araguaia.
0: Eba!
3: É nóis, Antônio Milton, Romel, famílias, diretamente daqui, cidade amada, São João da Araguaia, pra você. Curtindo teu programa. Começou agora. Nós estávamos esperando pra esse momento.
0: Que bom, obrigado.
3: Falou pra nós aí. Lembrando que hoje é o aniversário da nossa irmã, amiga, parceira, Tainá. Não é Tainara não, Tainá, viu? É nóis, tamo junto, obrigado.
0: É a Tainá que hoje tá ficando mais experiente, Tainá. Felicidades para você, Tainá. Um abraço aí pro Décio, Antônio Milton, toda a equipe aí, o Barbudo, DJ Tocha, a todos aí de São João do Araguaia. Parabéns, Tainá. Felicidades para você. Pediu, a gente gira o sucesso. 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
0: Atendendo a sua indicação, Morena Sereia. Cadê meu amigo Nuca? Boa noite pra você, Nuca.
5: Boa noite, Fernandão. Quem fala que é o seu amigo Nuca aqui de Bela Vista, meu brother. Tô passando aqui pelo nosso Sobrega pra te pedir aí Dose Dupla com Vanderlei Andrade, Morena Sereia e Pipoqueiro. A mesma ofereço a você, a todos os comunicadores aí da FM 91, que é a rádio do seu e do meu e do nosso coração. E a todos os ouvintes que estão, né, sintonizados e ligadinhos aí no nosso Sobrega, melhor de Marabá. E pro meu amigo Francimar, aqui do Divisa do Jardim União com Bela Vista, aqui do Comercial
0: gente
5: da
0: boa,
5: Paz.
0: Gente boa, Francimar. Né?
5: E quero aqui desejar uma boa noite de sábado a todos. E vai aqui a mendiga, que quem beber não dirige, quem dirigir não beba. E é isso aí, Fernandão. Põe a concorrência pra dançar, meu brother. Toma aí, junto e misturado. 100% é mil por hora. Chama, chama, papai. É o Núcleo da Bela Vista. Fui.

0: Morena Sereia, indicação do Noca. Boa noite pra você. É o Sobrega. Boa noite, Brasil.
1: Boa noite, Fernandão.
0: Boa noite.
1: Boa noite, DJ Hélio Pinto. Estamos aqui ligados na melhor do Brasil. Eu, Marcão, minha esposa Cíntia. Eu quero... Fernandão, manda pra nós aí.
0: Qual?
1: Ray Douglas. Pra nós curtirmos aqui. Oferece aí pro meu filho, Marcos André. A sua namorada, Melissa. Minha filha, Larissa. Essa galera veio direto de Belém curtir aqui o nosso Heranzão do Marabá.
0: Sejam bem-vindos.
1: E manda aqui também especial pra minha esposa, que tá aqui acompanhando. Nós nos casamos.
0: Quando foi, Marcão, esse casamento?
1: Estamos ontem. Estamos aqui ouvindo a melhor programação do sábado. Valeu, meu amigo. Um abraço.
0: Obrigado, Marcão.
1: É o Marcão.
0: Sejam bem-vindos a Marabá. Sejam bem-vindos à capital do sol. Hoje, mais uma super atração no Maraverão.
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0: Ray Douglas. Ai, ai, ai, meu amor.

0: Amaury Moreira de Marabá, me esqueci de viver. Esse é o nome do sucesso, Ray Douglas. Eu vou pedir a lua.
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0: Roberto Vilar, caminhoneiro. É o programa Só Brega.
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0: É do jeito que você gosta. Ótima noite pra você.
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0: É você ligando, é você participando de todo o Brasil. 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Meu amigo Pacífico, tá ligado com a gente? Obrigado, Pacífico. Pacífico que fez 51 anos, né, Pacífico? Parabéns pra você essa semana, né? Completou mais um ano de vida. Manda um abraço especial, meu amigo Jairo Carvalho. Ele que já chegou lá de Itaituba. Já chegou, Jairo?
3: Ah, Fernando Louro, já cheguei na grande cidade, na capital do sul do Pará.
0: Olha aí, quem conhece, quem sabe das coisas. Boa noite, Pacífico.
4: Boa noite, Fernandão.
0: E aí,
4: rapaz,
0: Pacífico?
4: Segunda-feira foi 51
0: segunda,
4: anos,
0: né? Segunda.
4: Tô ficando velho. Alô, Fernando.
0: Tá ficando mais experiente, velho é o mundo.
4: Boa noite, Fernando Louro.
0: Boa noite.
4: Tá falando aqui a Nena Galinha.
0: Fala, Nena.
4: Fernando Louro, gostaria que você tocasse a música pra mim da...
0: Qual?
4: Rosa Braga, Diva do Pará e do Vagalume do Brega. O Astro do Brega.
0: Certo.
4: Reconciliação.
0: Reconciliação.
4: Quero agradecer a todos meus amigos, minhas amigas, todos que estão na sua escuta, viu? Principalmente para vocês também.
0: Obrigado, Nena. Obrigado.
4: Boa noite, boa noite.
0: Boa noite para você também.
5: Boa noite, meu amigo. Boa noite.
0: Boa noite.
5: É o Raimundo. Manda um alô aqui para Angélica, Zezinho, para minha mãe Maria, meu pai Luiz, aqui na Buritito, Buruí. Estamos aqui tomando uma gelada aqui, fechamos a rua aqui na Buriti 2. Manda um alô aqui pra nós e toca o brega do Chico Preto aí pra nós aí. Estamos te ouvindo aqui em peso, uma galera.
0: Deixa eu preparar aqui, rapaz. Que legal, um abraço pra vocês aí de Tucuruí. Obrigado aí pela sintonia. Bom demais. Olha, deixa eu mandar um abraço especial, meu amigo Índio. Índio lá da aldeia Crepuiré. Tá curtindo a gente, obrigado pela sintonia. É o Índio lá da aldeia Crepuiré, curtindo a FM 91. Obrigado, Joaquim, aí da aldeia Crepuiré. Um abraço especial a todos, né, da aldeia Crepuiré. A mãe Jurema de Acais.
6: Aquele abraço.
0: Aquele abraço pra você, mãe Jurema, Índio Joaquim, a todos aí da aldeia, né, Crepuiré, curtindo. Já já tem a música do Franquito Lopes, o Índio Apaixonado, pra você, meu amigo Joaquim, rapaz.
6: Aquele abraço.
0: Abraço pra você, Joaquim, pra toda a família. Abraço especial a todos, né? Aí o Zangre, Luciana, todos da aldeia Crepuiré, em sintonia, curtindo FM 91. Boa noite.
7: Fala, meu amigo Fernando Louro.
0: Oi.
7: Aqui é a Laura, da Liberdade.
0: Oi,
7: beleza,
0: Laura.
7: Meu amigo?
0: Tudo bem.
7: Chama na porta, toca aí, Guto Silva. Qualquer uma dele pra nós. Só é calibrar o sábado. E eu estou completando o ano terça-feira.
0: É terça?
7: Hoje já. Estou aqui
0: legal.
7: Com a minha comadre, Raíza Cris.
0: Raíza Cris.
7: Na minha casa, na minha de residência.
0: Que
7: só
0: bacana. Vamos lá então.
7: Chama na bota.
0: É bem bacana, passinho pra lá, passinho pra cá. O Só Brega tá no Amarabá, Good Silver.

0: Franquito Lopes, indicação do meu amigo índio da aldeia Crepuiré, Joaquim. Tá aí, Franquito Lopes, pra você e a todos aí da aldeia Crepuiré, Mãe Jurema, Luciana, Zangre, a todos, né, da aldeia, curtindo FM 91, na Avenida Espírito Santo.
1: Aquele abraço.
0: Obrigado, obrigado ao povão de São Félix em sintonia. 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Obrigado aí a todos aí em sintonia, curtindo. Pessoal trabalhando, mas curtindo só brega. Valeu, obrigado pela sintonia.
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0: 19:39.
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0: É do grupo RBA Marabá, as duas emissoras transmitindo o programa Só Brega.
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0: E você ligando, participando de todo o Brasil. Boa noite.
2: Oi. Fala, meu amigo Fernando Louro. Fernando Louro, estamos aqui em Araraquara, São Paulo, a trabalho. Mas com saudade de Marabá, logo, logo eu tô aí pra curtir o Maraverão.
0: Tá bom demais, Maraverão, viu?
2: Galera do Banco da Mentira, nosso amigo Catebal, nosso sargento Renato, Patrick, o Iquinha, Leofa e toda a galera aí, W10 e toda a galera aí do Banco da Mentira na Folha 16. Tamo junto, cara. Tamo aqui em Araraquara. Saudade de Marabá demais. É isso aí, só brega.
0: É bom a demais.
2: Da cidade.
0: Venha curtir o Maraverão 2026, tá muito bom. Ontem teve o padre, né, Fábio de Melo. Hoje tem Tupinambá, amanhã tem Calcinha Preta, as margens do Rio Tocantins. Olha, para você que vai chegando agora, fique à vontade. Boa noite.
3: Boa noite, aqui é a professora Josi Costa.
0: Oi, professora.
3: Estou aqui com meu esposo Celso.
0: Alô, Celso. Costa.
3: Ele gostaria de ouvir a música
4: Arara Loura, do Jurandir.
0: Ah, tá.
3: Toca aí pra nós.
0: Legal, vamos tocar o sucesso pra vocês. Obrigado pela sintonia.
5: Boa noite, Fernandão.
0: Boa noite.
5: Estamos ligados no Céu Brega aqui, na Chácara São Pedro, quilômetro 21. Pedro Camilo, Dona Antônia, Sara, Matias, Melissa, Rony, Andressa. Estamos ligados aqui na roça aqui. Só balançando na rede pra lá e pra cá e a galinha caipira aqui no fogo.
0: Eba!
5: Tá falando é o Pomboca.
0: Valeu, Pomboca. Que bacana, é bom demais. Família reunida, os casais namorando, você na praia, em qualquer parte, em qualquer lugar. É o Só Brega. É o Só Brega.
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0: É o Só Brega no ar.

0: Tupinambá.
1: Tupinambá.
0: O icônico altar sonoro.
2: Harrison Mendes e Cyber.

0: Treme Terra e o Altar Sonoro.
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0: essa eu adoro essa música.
1: Hoje você curte no Maraverão 2026, ao vivaço hoje, Tupinambá, ao vivo no Maraverão.

Hoje é o Vivaço. No Maraverão tem Tupinambá. Você tá convidado a curtir mais uma atração do Maraverão. Maraverão é bom demais. Amanhã tem Calcinha Preta. É um show melhor que o outro. Vem pra cá, vem ser feliz. Vem pro Maraverão 2026. E quem sabe vai marcando um

0: Vai embalando, vai colocando ritmo nessa noite gostosa de sábado. É o programa Só Brega pra todo o Brasil.
1: Brasil!
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3: Aquele abraço.
0: São 20 horas 3 minutos e é o programa Só Brega.

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5: 20 horas, 5 minutos, ótima noite pra você na sintonia. Você tá muito bem. Só Brega. É o programa Só Brega. Boa noite pra você. Pra você no trabalho, pra você curtindo.
6: Boa noite, meu amigo Fernando Louro. Manda um alô pra nós aqui, não quero sem bebida, pai Ronaldo. Só ligar aqui no Sobrega, pai. Ah. E a galera, não quero sem bebida.
5: Abraço pra vocês aí.
6: Valeu, meu garoto.
5: Só gente boa, hein, Ronaldo.
6: Arroz Variedade, tá aqui ligado. Só curtindo as melhores do Sobrega. Valeu, meu garoto.
5: Legal, obrigado pela sintonia, Ronaldo. E a todos aí na distribuidora Quero Sim, onde os amigos se encontram, né? É, manda um abraço especial também pra Michelle e pro Moquinha lá da Marabá Móveis, também do Liberdade. Obrigado pela sintonia. 20 horas 6 minutos. É você ligando, é você participando com a gente de todo o Brasil. Obrigado pela sintonia. E aí, tudo bacana? Mandar um super boa noite pra Rose, que tá ligada com a gente. A Maiara também tá antenada. Folha 28, obrigado, Maiara. Marilene também tá por aí? Marilene, Maiara, Marilene, quem mais tá curtindo a gente? Meu amigo Luiz Brito, Sargento Carlos, a todos aí na Folha 28, obrigado pela sintonia. Vamos juntos, tocando o sucesso que você gosta de ouvir. Boa noite.
7: Boa noite, meu amor. Manda um beijo bastante aí pra nós aí. Que é a notícia pra vocês.
5: Legal, vamos virar pra você, tá? Vamos estar tocando pra você uma especial. Lembrando mais uma vez que hoje tem Tupinambá no Maraverão 2026. Você vai curtir muita coisa boa, ó. Saca só.

0: Energy.
1: Tupinambá, o Treme Terra e o Altar Sonoro.

0: É o programa Só Brega, numa sequência especial para você que gosta de dançar, de recordar marcantes, dançantes. É pra curtir, pra dançar, pra se apaixonar. Esse é o programa Só Brega.
1: Parou, cabeça branca?
0: É bom demais saber que você tá ligado em todo o Brasil.
2: Brasil!
0: Pessoal que tá curtindo a gente no Maranhão, obrigado. Obrigado ao Antônio, aí da Vila Lobão, Imperatriz.
3: Aquele abraço.
0: Abraço especial também, pessoal de Araguaína. Ao Black em São Félix do Xingu. Obrigado, Black. Black tá curtindo a gente através do aplicativo em São Félix do Xingu. Meu amigo Jairo Carvalho. Alô, Jairo.
3: Aquele abraço.
0: Obrigado, seja bem-vindo. Meu amigo Jairo, que vem curtir o Maraverão. Vem curtir o Maraverão, Jairo. Obrigado. Hoje tem Tupinambá. Amanhã tem Calcinha Preta. É uma atração melhor que a outra, né?
4: Muito bom.
0: O pessoal da organização do Maraverão está de parabéns, parabéns, viu? Muita gente chegando em Marabá, sejam bem-vindos.
3: Aquele abraço.
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0: 20:25.
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1: 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É o programa Só Brega, girando o sucesso que você gosta de ouvir. Obrigado pela sintonia, boa noite.
2: Fala, fé, Nadal.
1: Oba,
2: boa noite.
1: Parabéns.
2: Aqui no Espírito Santo, só curtindo, Só Brega aqui. Manda uma música aí do Bena Brasil aí. Qualquer uma dele pra nós aí. Só luz, estou curtindo aqui na minha chácara aqui, eu sou o James. Manda pra minha esposa, Nenezinha, meu compadre Almir, a esposa dele, Geiciane, eu e afilhado. Estamos todo mundo curtindo aqui o Só Brega.
1: Legal, obrigado aí pela preferência, pela sintonia. Alô, Raimundo de Imperatriz, já já tem a sua indicação, já já tem Bartô Galeno, Raimundão, é o homem que fecha o quarteirão.
3: Boa noite, Fernando.
1: Boa noite.
3: Fernando Loura, aqui é a Antônia da Charca São Pedro.
1: Oi, Antônia.
3: É, toca a música aí de...
1: Qual?
3: Nilson Souza, qualquer
1: Nilson,
3: uma
1: Nilson
3: dela.
1: Nilson Souza, ok, vou tocar
3: pra
1: agora.
3: Para meu esposo, Pedro Camilo, para meu genro popular Pomboca, lá do quilômetro 8, para toda a nossa família, Linhares aí, que nesse mundo de Deus, e para todos da rádio, para todas as pessoas que gostam de ouvir você. Eu sou ouvinte de você todos os sábados. Não esqueça de nós aqui não, nós aqui é Chácara São Pedro, quilômetro 21.
1: Legal, Chácara São Pedro, quilômetro 21, boa noite.
4: Oi. Boa noite, Fernando Louro.
1: Fala, Jereba.
4: Estou aqui, é o Jereba da Buxada. Estou aqui em casa tomando água de coco, tô
1: aí.
4: Na manhã.
1: Aí
4: estou,
1: sabe.
4: Aqui ouvindo Só Brega da 91. Fernando Louro, manda
1: Oi.
4: Boa aí. Aquela boa do Júlio Nascimento. Eu fui ao garimpo ganhar muito dinheiro. Valeu, Fernando Louro. E o DJ Elipito? Dá um alô pra ele também aí. Alô, DJ Elipito. Estou ligado na 91. É o Geraldo da Buxada. Valeu.

0: toca uma música pra mim?
1: Garçom, traz o uísque aí.

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1: Júlio Nascimento, atendendo a sua indicação. Nilson Souza, grande estrela, linda essa música, né? Partou Galeno, indicação do Raimundo lá de Imperatriz, tá ligado com a gente, obrigado pela sintonia, meu amigo Nescau, obrigado pela sintonia, o Nescau, grande Jean Carlos, seja bem-vindo a Marabá, meu amigo Oria de Rato também, tá curtindo a gente, alô Fernandão, manda um abraço pra gente, estamos aqui em Aparecida de Goiânia, Elaine Andrade, em Aparecida de Goiânia, Goiás. Obrigado, Fernandão. Toca pra gente o Melody Marcante da banda R15 e oferece aí pra toda minha Marabela, minha família que está aí no Pará e pra todos os meus amigos. Estamos ligadinhos aqui em Aparecida de Goiânia. Obrigado, Fernandão. Eu é que agradeço, Elaine. Pra todos os meus amigos. Estamos ligadinhos aqui em Aparecida de Goiânia. Obrigado, Fernandão. Eu é que

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1: Parabéns, Isabel. Parabéns, tá aí a declaração da sua mãe. Felicidades, Isabel. 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
1: Arnaldo Louro, toca uma música pra mim.
2: Ai, essa eu adoro essa música.
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1: Bem bacana esse sucesso, né, linda?
0: Sandra, querida,
1: Sandra! Nilson Souza, Nego Louro pra você, indicação do Orelha de Rato, Silvio Max.

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0: Você que se liga através do aplicativo da Rádio Clube, boa noite. Você que ouve através do Radiosnet, você que ouve através do nosso aplicativo da FM 91, boa noite.
3: Oi. Fala, Fernandão, boa noite.
0: Boa noite.
3: Aqui quem está falando é o Marabá.
0: Ei, Marabá.
3: Estou aqui na Orla, na Z30.
0: Hoje tem Tupinambá, né?
3: Estou aqui vendendo carne na chapa, meu patrão.
0: Sucesso pra você aí.
3: Pra curtir aqui hoje, Tupinambá.
0: Vai ser
3: aqui
0: bom.
3: Aqui na Orla.
0: Vai lotar, viu?
3: Ofereço uma música aí pra você.
0: Uau.
3: Osvaldo Silvas, Batom Vermelho. Ofereço pra todos os ouvintes, pra você, pra minha esposa Maria de Fátima. E para todos que estiver na escuta. Valeu, é nóis.
0: Obrigado, boa noite, bom trabalho para você. Aquele abraço, sucesso, viu? Tem que ter bastante carne, porque vai bombar hoje, viu? Tupinambá hoje, mais uma atração do Maraverão 2026. Amanhã tem Calcinha Preta, é só showzaço. Boa noite.
4: Boa noite, Fernando Louro.
0: Boa noite.
4: Toca uma música pra nós aí.
0: Qual?
4: Nelsinho Rodrigues.
0: Nelsinho.
4: Ofereça aqui pra nós que estamos aqui no, na Vila Piranheira, no sítio Santa Cecília. Só ouvindo aqui é a melhor.
0: Então tá certo. Obrigado aí pela sua sintonia. Pediu, a gente gira o sucesso pra você. Tem muita coisa boa dele. Voltarei. Eu voltarei. Esse é o nome do sucesso. Boa noite, Brasil.

0: Nelsinho Rodrigues. Eu voltarei. É bom demais. É o programa Só Brega. 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
0: 20 horas 58 minutos.

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9: Ótima noite pra você, chegando agora na estação. São as duas emissoras do Grupo RBA transmitindo ao vivo.
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9: É o programa Só Brega, boa noite pra você, alô.
12: Boa noite, meu amigo Fernandão.
9: Boa noite.
12: DJ L. Pinto, que é o Jefferson Melo da Folha 9. Toca pra nós aí o brega aí da Calypso e Reginaldo Rossi. Folha 9 só pra curtir Jefferson de Melo e a Darlene. Olha!
9: Legal, gostei, gostei, viu? Gostei, vamos tirar o sucesso pra você. Deixa eu mandar um abraço especial, boa noite, Fernandão. Manda um abraço pra gente. Estamos na Vila 40. Obrigado, Rosiane Santos, e a todos da Vila 40. Oi.
13: Pra Fernandão, manda um brega antigão pra nós aqui na sucata, que sucata.